0: a rica diversidade do audiovisual brasileiro ao alcance de todos em qualquer lugar do país.
1: A Tela Brasil é a nova casa do cinema brasileiro, de graça, no seu computador, no seu telefone, na sua vida. Sejam muito bem-vindos e bem-vindas. O cinema é nosso e a casa é sua.
0: Reportagem Vladimir Platonov.
2: No último sábado, os 45 hospitais universitários do país fizeram mais um mutirão de atendimentos para consultas e procedimentos.
3: A prioridade dessa vez foi atender idosos que já estavam na fila do SUS aguardando para cirurgias e consultas.
2: Hoje nós conversamos com o presidente da rede HU Brasil, Arthur Chioro, para saber mais dos resultados dessa iniciativa. Boa noite, presidente, bem-vindo.
4: Boa noite. Tivemos um resultado fantástico, estamos muito satisfeitos. Os 45 hospitais universitários federais vinculados ao MEC conseguiram, neste quinto mutirão, dessa vez destinado aos idosos, tinha sido um pedido do presidente Lula para que a gente pensasse, e fizemos assim com as mulheres, o primeiro deste ano, esse segundo destinado aos idosos, e mais de 52 mil atendimentos em todo o país. 1.219 cirurgias, quase 7 mil consultas e muitos, muitos exames especializados para idosos que aguardavam às vezes 10 meses, um ano na fila de espera, encurtando o tempo de espera, né, e produzindo diagnóstico e tratamento, o que é muito bom e ajuda o programa. Agora tem especialistas do Ministério da Saúde, reforça o SUS e, ao mesmo tempo, as atividades de ensino dos hospitais universitários.
3: Foram mais de 50 mil procedimentos, né?
4: Mais de 52 mil procedimentos. Nas cinco edições, nós já passamos de 200 mil procedimentos nos nossos hospitais universitários. E a cada mutirão nacional, o entusiasmo, né, a integração com a comunidade, o envolvimento, né? Então, se nós tivemos, por exemplo, vários dos nossos hospitais que se articularam com as secretarias de saúde e reforçaram a vacinação dos idosos e dos familiares, além então de consultas especializadas, exames, procedimentos e muitas cirurgias, nós tivemos a oportunidade de produzir este espaço de formação dos médicos residentes, dos alunos internos da medicina, da enfermagem, porque também é um momento de formação. Mas o mais importante é a diminuição do tempo de espera e, naturalmente, a oportunidade de diagnóstico. Vou dar um exemplo do que eu estou falando. A dona Amenaides Matos Pinto foi atendida no Hospital Universitário Getúlio Vargas, que foi o hospital que fez mais cirurgia dessa vez, do Amazonas, da Universidade Federal do Amazonas. Ela, 97 anos, e pôde fazer seus exames, seu atendimento. Ou seu Ângelo Costa, de 71 anos, paciente do Lauro Vanderlei, Hospital da Universidade Federal da Paraíba, em João Pessoa, que fez um procedimento muito importante, que foi a retirada de um tumor de pele, um melanoma. Então, assim, a gente oportunizar para muitos idosos este acesso a exames, ultrassom, tomografia computadorizada, ressonância, endoscopia, colonoscopia, hemodinâmica, podendo fazer atendimento, evitando complicações, e muitas cirurgias de pequeno, médio, inclusive de grande porte. Portanto, uma contribuição para o SUS, mas acima de tudo para a qualidade de vida, né, desses idosos do nosso Brasil, que têm todo o direito à saúde e são cuidados pelo governo federal através dos nossos hospitais universitários federais.
2: Como o senhor disse, é uma estratégia para reduzir as filas do SUS, né? Vocês já conseguem medir o impacto?
4: Ah, sim. O Ministério da Saúde, que coordena toda essa ação, né, de diminuição do tempo de espera nas filas dos brasileiros e brasileiras, vem observando uma diminuição objetiva no tempo de espera, mas, acima de tudo, uma ampliação da oferta. O ano passado, nós batemos um recorde em todo o Brasil do número de cirurgias eletivas. O ministro Alexandre Padilha tem sempre destacado, né, essa conquista do SUS, e os hospitais universitários federais vinculados ao MEC, as universidades públicas, têm dado uma grande contribuição. Porque, veja, diminuir o tempo de espera, diminuir as filas, é muitas vezes garantir o diagnóstico no tempo adequado, né, e um prognóstico que garanta as pessoas poderem ter o tratamento realizado, né? Portanto, isso é fundamental, né, e é um esforço do governo federal, é a marca do Agora Tem Especialista, esse programa que veio para enfrentar esse problema muito crônico, mas que tinha se agravado durante a pandemia de Covid, trazendo ainda uma carga ainda maior de desafios para o Sistema Único de Saúde.
3: Agora, o senhor mencionou brevemente na sua resposta anterior o aspecto educativo desses mutirões, né? E eu queria voltar nisso porque a gente está falando aqui de hospitais universitários, né? A gente tem aqui, presidente, o depoimento de um dos enfermeiros que participaram do mutirão no Rio de Janeiro. O nome dele é Cauã Henrique Silva. Vamos ouvir.
5: É muito importante, né, nesse início de carreira, participar de um mutirão como esse, porque é uma devolução para a sociedade daquilo que eles nos proporcionam, que é a oportunidade de me especializar, né? Sou formado por uma universidade pública e me especializar também por um hospital público. E garantir também promover a saúde dos idosos. E um fator muito importante é que a gente trabalha aqui com uma equipe multiprofissional. Então contamos com, além de médicos e enfermeiros, fisioterapeutas, nutricionistas, psicólogos, farmacêuticos, terapeutas ocupacionais e assistentes sociais.
3: Então, existe também esse objetivo, né, presidente, de colaborar para a formação dos profissionais de saúde.
4: Ah, sim, o depoimento dele é perfeito. Foram mais de 1.100 estudantes, entre internos, residentes da medicina e das outras áreas, que aproveitam este momento como uma oportunidade ímpar de aprendizagem, de treinamento, ou seja, nós estamos formando os futuros especialistas que o SUS tanto precisa, e uma experiência que fica marcada na vida, não só dos estudantes, mas também dos seus professores, dos seus preceptores. Ou seja, nós envolvemos a universidade e o SUS junto para poder dar mais saúde e qualidade de vida para a população, particularmente para os idosos.
2: Presidente, amanhã o senhor estará com o presidente Lula em Goiás para marcar o início de novas atividades lá no Hospital Universitário de Catalão. O senhor pode falar mais para a gente dos serviços prestados por lá?
4: Olha, nós estamos também muito felizes porque amanhã inauguramos oficialmente o novo Hospital Universitário de Catalão. É uma universidade federal nova, é a HU Brasil, o MEC, chegando ao Brasil profundo. Nós estamos inaugurando um hospital de 206 leitos. Ele começa a ser ativado progressivamente, já com os 33 primeiros leitos já funcionando desde a semana passada. E será um hospital, à medida em que ele for sendo implementado ao longo desse ano, de alta complexidade, inclusive com atendimento oncológico, né, com atendimento das principais especialidades clínicas cirúrgicas. E, por ser um hospital fundamental para uma região de 55 municípios, ele também proporcionará a formação dos futuros profissionais, programas de residência, que são fundamentais para que depois os formandos, os alunos de graduação, façam a residência e se fixem naquela região. Ou seja, nós estamos agindo tanto para fortalecer o SUS, como o processo de formação dos especialistas. Há um investimento muito importante, o Ministério da Saúde entrou com 27 milhões, o Ministério da Educação 40 milhões, nós vamos ter só com o pagamento de pessoal um investimento de 261 milhões, ou seja, uma prioridade do governo do presidente Lula, dos Ministérios da Saúde e da Educação que estão envolvidos diretamente através da HU Brasil, para proporcionar desenvolvimento, fortalecer o SUS, formar profissionais de saúde e também produzir ensino, pesquisa e inovação, que são papéis das universidades públicas federais e que agora se fortalece, né, nesse investimento que o governo federal está fazendo. E há aspecto muito importante, né? Nós também teremos a chegada de mão de obra qualificada. Afinal de contas, nós estamos falando de 1.527 trabalhadores, né, que poderão transformar a região de Catalão num polo de desenvolvimento na área da saúde e vão contribuir com o desenvolvimento econômico de toda aquela região.
3: Muito bem, nós conversamos com Arthur Chiouro, presidente da Rede de Hospitais Universitários HU Brasil. Presidente, muito obrigado pela sua entrevista aqui à Voz do Brasil.
4: Eu que agradeço e espero de volta numa outra oportunidade, trazendo mais boas notícias para a saúde e para a educação do nosso país.
3: A gente vai cobrar, hein?
2: O Enem, Exame Nacional do Ensino Médio, é a principal porta de entrada para a educação superior no Brasil.
3: Dados do Ministério da Educação mostram um aumento na procura de estudantes que precisam de atendimento especializado para realizarem o exame.
2: Em 3 anos, o número triplicou e chegou a quase 90 mil em 2025, um crescimento de 191%.
3: E para tornar a prova ainda mais acessível, o edital desse ano inclui condições relacionadas aos transtornos mentais e fibromialgia.
6: O Instituto Nacional de Estudos e Pesquisas Educacionais Anísio Teixeira, o INEP, amplia o atendimento especializado no Exame Nacional do Ensino Médio, Enem 2026, e passa a incluir participantes com fibromialgia e transtornos mentais, como ansiedade e transtorno obsessivo compulsivo. A mudança consta no edital do exame e reforça a política de acessibilidade da prova. Entre as novidades, candidatos com histórico de crises de ansiedade vão poder contar com acompanhante em sala reservada. O espaço também poderá receber familiares ou profissionais responsáveis por auxiliar participantes com necessidades específicas, como alimentação e deslocamento durante a aplicação das provas. O pedido exige apresentação de laudo médico e documentação comprobatória. O Enem já oferece recursos como prova em Braille, videoprova em Libras, leitor de tela, tempo adicional, auxílio para transcrição e mobiliário acessível. O exame também atende gestantes, lactantes, idosos e estudantes internados em classe hospitalar. O Enem é a principal porta de entrada para o ensino superior no país e dá acesso a programas como Sisu, ProUni e Fies. Em Brasília, Claudimário Carvalho.
2: E as inscrições para o Enem seguem abertas até o dia 5 de junho pela página do participante. O prazo também vale para solicitações de atendimento especializado.
3: Alunos da rede pública têm inscrição pré-preenchida, mas precisam complementar os dados, como local de prova e língua estrangeira.
2: O exame já tem data marcada e será aplicado nos dias 8 e 15 de novembro.
3: E um lembrete para estudantes do programa Pé de Meia que concluírem o ensino médio esse ano.
2: Além de não pagarem a taxa de inscrição, aqueles que participarem dos dois dias de prova vão receber um incentivo extra de R$200.
3: O pagamento vai ser efetuado na mesma conta bancária utilizada para o recebimento das demais parcelas do programa.
2: Para mais informações, acesse enem.inep.gov.br/participante.
3: A Procuradoria da Fazenda Nacional vai passar a cobrar, de forma unificada, as empresas que deixam de pagar o FGTS mensal dos funcionários.
2: Somando toda essa dívida ativa no país, o valor passa de R$66 bilhões.
3: A expectativa é facilitar esse pagamento, reduzindo a burocracia para as empresas.
2: E garantir que os valores cheguem ao trabalhador.
7: Com a mudança, a Procuradoria-Geral da Fazenda Nacional será responsável por cobrar as empresas que deixaram de pagar valores referentes ao Fundo de Garantia do Tempo de Serviço, FGTS, dos trabalhadores. Antes, a gestão dessa cobrança era compartilhada com a Caixa Econômica Federal. Hoje, a dívida ativa do FGTS no país é de mais de R$66 bilhões. O objetivo de unificar a cobrança é reduzir a burocracia para as empresas, facilitando o pagamento e garantindo que os valores devidos cheguem ao trabalhador. Como explica o Procurador-Geral Adjunto de Gestão da Dívida Ativa da União e do FGTS, Theo Lucas Borges.
8: A gente já vê um aumento muito expressivo da recuperação dos créditos do FGTS e a nossa perspectiva com essa migração é que esse valor continue crescendo, porque a gente vai imprimir um ritmo muito maior nessa cobrança e a facilitação da forma de pagamento e negociação deve contribuir significativamente para o incremento do valor recuperado.
7: O FGTS funciona por meio de contas vinculadas ao contrato de trabalho. No início de cada mês, os empregadores precisam depositar o equivalente a 8% do salário de cada funcionário. Quando esses pagamentos deixam de ser feitos, entram na dívida ativa e passam a ser cobrados pela União. Até o fim do ano, uma nova função vai mostrar diretamente ao trabalhador se ele tem créditos a receber, como disse o Procurador-Geral Adjunto de Gestão da Dívida Ativa da União, Theo Lucas Borges.
8: O crédito do FGTS não pertence à fazenda pública, pertence ao empregado, pertence ao trabalhador. Só que hoje ele tem dificuldade de saber que crédito ele tem. Nós vamos disponibilizar um canal exclusivo no portal Regularize para que qualquer brasileiro entre e verifique se tem créditos de FGTS que são de sua titularidade e estejam sendo cobrados. E nós vamos notificar esse trabalhador todas as vezes que nós recuperarmos crédito que pertence a ele.
7: As empresas que queiram consultar e regularizar os débitos devem acessar o portal de serviços da Procuradoria. O endereço é o regularize.pgfn.gov.br. A expectativa é que o processo agora seja mais ágil, levando em média 6 minutos. Reportagem Graziela Mendonça.
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3: Facilitar o acesso dos cidadãos aos serviços públicos de forma rápida, segura e ainda com economia para os cofres públicos e para a população.
2: Esses são os impactos do Conecta.gov.br, que promove troca automática de informações entre os sistemas do governo do Brasil.
3: Desde que foi criado, em 2020, o programa já acumula 15 bilhões de reais em economia.
2: E tem evitado que usuários enfrentem uma verdadeira peregrinação para emitir certidões e documentos.
10: Com conectagov.br, as pessoas não precisam perder tempo nem dinheiro para buscar informações ou documentos em diferentes órgãos públicos. Não é necessário passar horas e horas indo de órgão em órgão se os registros estiverem integrados no conectagov.br, programa que possibilita a troca de dados dentro do governo. O secretário de Governo Digital do Ministério da Gestão e da Inovação em Serviços Públicos, Rogério Mascarenhas, explica como a integração das bases facilita a vida de quem precisa do benefício.
11: A gente usa, por exemplo, para efeito do passe interestadual para pessoa com deficiência, a gente utiliza, né, a base do CadÚnico, integra com o CPF, integra com a informação dela lá no CadÚnico, no BPC, para você franquear a passagem daquela pessoa. Então, tudo isso hoje é tudo feito por uma integração. A gente já consegue fazer essa integração para que a pessoa tenha uso aí do serviço.
10: Se a pessoa for se inscrever num concurso público e já estiver registrada no Cadastro Único, por exemplo, a isenção da taxa de inscrição é aplicada automaticamente. Foi assim nas duas edições do Concurso Público Nacional Unificado. O conectagov.br agrega, por exemplo, bancos de dados do Bolsa Família, Cadastro Nacional da Agricultura Familiar, Receita Federal, cadastros ambientais, registro de veículos, infrações de trânsito e muitos outros. Nos últimos 3 anos, já são mais de 13 bilhões de reais de economia para os cofres públicos e para a população. Desde a criação do conectagov.br, em 2020, o valor chega a 15 bilhões. Esse cálculo estima o gasto que a população teria com deslocamento e ausência de trabalho e a economia na administração pública caso os dados não fossem integrados. De acordo com o secretário Rogério Mascarenhas, a meta agora é ampliar a adesão dos municípios e estados ao programa. O conectagov.br está disponível em todas as regiões do Brasil, com participação de 22 estados e 15 municípios. Reportagem Carlos Oliveira.
3: A Receita Federal recebeu mais de 44 milhões e 300 mil declarações de imposto de renda sobre pessoa física 2026.
2: O resultado supera a expectativa inicial de 44 milhões, um recorde para a entrega dentro do prazo que se encerrou na última sexta-feira.
3: A declaração pré-preenchida alcançou a maior participação, com quase 60% das declarações.
2: E a Receita alerta que o contribuinte que não entregou a declaração dentro do prazo deve providenciar o envio enquanto antes. A multa por atraso ou não entrega é de no mínimo R$ 165,74.
3: Mais de 1 milhão e 500 mil moradores do Pará e do Amapá passam a contar com internet de melhor qualidade.
2: Foi inaugurada hoje a Infovia 03, nova rota de fibra ótica da Amazônia, que integra o programa Norte Conectado, coordenado pelo Ministério das Comunicações.
3: Com cerca de 800 quilômetros de cabos instalados no leito dos rios amazônicos, a nova Infovia cria um corredor digital entre os dois estados e amplia a capacidade de conexão para escolas, hospitais, órgãos de segurança pública, comércios e residências.
2: A tecnologia também reduz falhas no serviço e aumenta a velocidade da internet oferecida à população.
3: E essas foram as notícias do Governo do Brasil.
2: Uma realização da Secretaria de Comunicação Social da Presidência da República.
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2: Fique agora com as notícias do Poder Judiciário e do Congresso Nacional. Boa noite.
3: Uma boa noite, até amanhã.
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13: Você vai ouvir agora notícias do Poder Judiciário. STF determina que a União apresente em 90 dias plano de desocupação da terra indígena Cachoeira Seca, no Pará.
14: STJ entende que ex-policial que sofreu ataque homofóbico ao postar foto com o namorado tem direito à indenização.
13: TST faz campanha para garantir o acesso seguro ao primeiro emprego.
14: Boa noite, eu sou Marcelo Della Libera.
13: E eu, Marcela Luiza.
14: O presidente do Supremo Tribunal Federal, ministro Edson Fachin, deu prazo de 90 dias para que a União apresente um plano de desocupação da terra indígena Cachoeira Seca, no Pará.
13: Segundo o processo, apesar de passados 10 anos da homologação da terra indígena, a retirada dos invasores não foi realizada. Pelo contrário, a situação se agravou com novas invasões, expansão do desmatamento e avanço de atividades garimpeiras.
14: O governo federal também deve criar um comitê de monitoramento externo para proteção territorial, a regularização fundiária e a atenção à saúde dos povos indígenas isolados e de contatos recentes.
13: A União ainda precisa apresentar em até 15 dias um cronograma atualizado do plano de trabalho para a criação do Parque Nacional Tanaru. A área fica em Rondônia, na fronteira com a Bolívia, e será destinada à preservação da memória do povo Tanaru.
14: Ex-policial que sofreu ataque homofóbico após publicar foto com o namorado em rede social terá direito à indenização.
13: A decisão é do STJ. Fátima Uchoa.
15: O homem publicou no Facebook uma foto beijando o namorado depois da cerimônia de formatura como soldado da Polícia Militar do Distrito Federal. Após mensagens homofóbicas, o ex-policial deixou a carreira militar e pediu reparação moral contra o autor da ofensa. Ao reformar sentença que fixou indenização de R$ 1.850, o Tribunal de Justiça do DF considerou não haver justificativa para a condenação. Já no STJ, a terceira turma estabeleceu os danos morais em R$ 10.000, avaliando que, embora os comentários ofensivos não se enquadrem nos tipos penais clássicos dos crimes contra a honra, o conteúdo e o contexto em que foram proferidos violam direitos da personalidade. A relatora foi a ministra Nancy Andrighi.
14: Aprendizagem é a palavra-chave da campanha do TST para garantir o acesso ao primeiro emprego.
13: Com o slogan Vida de Aprendiz, começar certo faz toda a diferença. A ideia é mostrar que estudo e trabalho devem seguir juntos. Mila Amaral.
16: Com foco na geração Z e no setor empresarial, a campanha mostra que é possível entrar no mercado de trabalho de forma segura, com todos os direitos garantidos e sem abandonar os estudos. A programação faz parte das ações desenvolvidas pelo Programa de Erradicação do Trabalho Infantil e de Estímulo à Aprendizagem, em alusão ao Dia Mundial contra o Trabalho Infantil, realizado em 12 de junho. Com a campanha, a Justiça do Trabalho visa conscientizar jovens e crianças sobre a importância da garantia do primeiro emprego, por exemplo.
14: A propaganda eleitoral no rádio, na televisão e na internet só começa em 16 de agosto.
13: Mas a partir de 5 de julho, os pré-candidatos já podem fazer a chamada propaganda intrapartidária. Estevam Furtado.
17: Esse tipo de divulgação é permitido apenas dentro dos partidos durante as prévias e convenções, que neste ano acontece entre 20 de julho e 5 de agosto. O objetivo é apresentar nomes que vão disputar a indicação da legenda para as eleições. Quem descumprir as regras pode ser multado em valores que variam de 5 a 25 mil reais.
14: Justiça Federal condena poder público a recuperar o complexo histórico de Forlândia, no Pará.
13: A ação foi movida pelo MPF, Amanda Nascimento.
18: O local foi construído em 1927 pelo empresário norte-americano Henry Ford para a exploração de borracha na Amazônia. Mas depois do fim do projeto, em 1945, as terras e benfeitorias passaram para o governo brasileiro, mas o complexo ficou abandonado. E agora, para garantir a preservação do que restou de Forlândia, a Justiça Federal determinou a criação de um plano de recuperação e conservação para os imóveis e ruínas e a regularização das terras do distrito, que devem ser realizados de forma solidária pela União, IFAM, Governo do Pará e Município de Aveiro, sob pena de multa diária de 5 a 10 mil reais.
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14: Boa noite.
13: E até amanhã.
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21: Eu sou Paula Groba.
22: E eu sou Ricardo Nakaoka.
21: E estes são os destaques de hoje do Jornal do Senado, que começa agora.
22: Congresso analisa propostas que buscam reduzir desigualdades raciais expostas em atlas da violência.
21: Parlamentares defendem ação contra facções, mas alertam para a soberania do Brasil.
22: Inteligência artificial e desinformação desafiam eleições de 2026, segundo especialistas.
21: Boa noite.
22: Boa noite.
21: 3 em cada 4 vítimas de homicídio no Brasil são negras. O dado por si só revela a dimensão da desigualdade apontada pelo Atlas da Violência 2026. O levantamento mostra que pretos e pardos são as principais vítimas da violência letal no país e também a maioria das mulheres assassinadas dentro de casa.
22: No Congresso, propostas buscam financiar políticas de reparação e promoção da igualdade racial. A repórter Marcela Diniz tem os detalhes.
23: O Atlas da Violência 2026 revela que 77% das pessoas assassinadas são pretas ou pardas e 67,5% das vítimas de feminicídio também. Para a doutora em filosofia e professora Catiúcia Ribeiro, os dados devem ser entendidos numa perspectiva histórica, a que leva em conta que o racismo é um princípio organizador da violência estatal e social no Brasil e que isso é herança direta dos quase 4 séculos de economia escravocrata. Catiúcia cita o Fundo de Promoção da Igualdade Racial em debate no Senado e a PEC da Reparação em análise na Câmara como contribuições que o Congresso pode dar na reparação dessas disparidades raciais.
24: Que não haverá paz enquanto a maior parte da população desse país estiver submetida à subalternização econômica e à violência física. Colocar esses projetos como prioridade é demonstrar que o parlamento está disposto a sair da retórica e passar para uma ação concreta de reconstrução do Brasil.
23: O autor da PEC que institui o Fundo de Promoção da Igualdade Racial é o senador Paulo Paim, do PT do Rio Grande do Sul.
25: O racismo estrutural ainda define o destino de milhões de brasileiros e brasileiras. É por isso que precisamos ter um instrumento concreto, permanente e com financiamento garantido para enfrentar essas desigualdades históricas.
23: A criação do Fundo de Promoção da Igualdade Racial foi proposta há 10 anos. Desde março de 2023, a PEC aguarda designação de novo relator.
21: A senadora doutora Eudócia, do PSDB de Alagoas, defendeu a criação de uma comissão parlamentar mista de inquérito, a CPMI BMG Master, para investigar supostas irregularidades no sistema de crédito consignado do INSS e a atuação de instituições financeiras envolvidas.
22: Ela afirmou que há indícios de um esquema que precisa ser apurado nas instâncias adequadas. A senadora anunciou a coleta de assinaturas para viabilizar a instalação da CPMI e pediu apoio dos parlamentares para a iniciativa.
21: E o senador Confúcio Moura, do MDB de Rondônia, comemorou acordos entre a FUNAI e o INCRA para regularizar áreas ocupadas por produtores rurais do estado. Segundo o parlamentar, a medida beneficia famílias que vivem há décadas em regiões classificadas como áreas de interesse indígena.
22: Confúcio afirmou que muitos produtores de Rondônia enfrentavam dificuldades para obter crédito rural e regularizar propriedades por causa da indefinição fundiária. O senador destacou a atuação conjunta de parlamentares, prefeitos, técnicos do INCRA e representantes da FUNAI na construção dos acordos.
26: Então, esse pessoal estava uma aflição, sem crédito, trabalhando na unha, tirando leite, plantando café, plantando cacau, fazendo suas pastagens. Está lá dentro dessas áreas há muito tempo. Mas aí conversamos aqui, vem há uns 2 anos trabalhando, com a FUNAI entendeu isso. O INCRA foi maravilhoso em apresentar os mapas.
21: 2026 será um ano de eleição marcada pela inteligência artificial e pela disputa de narrativas nas redes sociais. O desafio será garantir que a tecnologia não comprometa a confiança do eleitor.
22: Faltando 2 meses e meio para o início da propaganda eleitoral gratuita de 2026, o Conselho de Comunicação Social do Congresso debateu as regras para as campanhas políticas na internet e os riscos do uso de ferramentas de IA. A repórter Patrícia Oliveira traz as informações.
27: Em março, o TSE
0: TSE editou as novas regras sobre o uso de IA na propaganda eleitoral, nas postagens de conteúdo político e a responsabilidade das plataformas digitais na recomendação e moderação desse conteúdo. Maria Paula Almada, especialista em tecnologia digital, destacou a dificuldade da população em geral em diferenciar conteúdos reais dos gerados por inteligência artificial.
1: Apenas 27% dizem conseguir identificar fake news com facilidade. É difícil até para os especialistas identificarem o que é verdade e o que é manipulado.
0: Para os debatedores, o maior desafio é combater a desinformação, garantindo a liberdade do eleitor ao exercício do voto e a proteção do processo eleitoral. O advogado e professor Diogo Reis cobrou a participação do legislativo.
4: Talvez uma revisão das leis que é do tempo do Orkut e para a legislação atual, considerando o cenário de inteligência artificial generativa, redes sociais extremamente dinâmicas.
0: Nenhuma plataforma digital avaliada no Índice de Transparência de

0: redes sociais oferece condições significativas de acesso a dados de anúncios, inclusive de conteúdo político-eleitoral.
1: E a decisão de enquadrar o PCC e o Comando Vermelho como organizações terroristas pelo governo dos Estados Unidos abriu uma nova discussão no Senado sobre o enfrentamento ao crime organizado.
2: Parlamentares defendem medidas mais rígidas para combater o financiamento das facções, mas alertam que a cooperação internacional não pode comprometer a soberania e a autonomia das instituições brasileiras. Repórter Marcela Cunha.
3: Para o senador Sérgio Moro, do PL do Paraná, a decisão pode facilitar o bloqueio de bens das facções no exterior e ampliar a cooperação internacional contra o crime organizado.
4: Uma vitória diplomática para o Brasil. Essa classificação vai ter um impacto principalmente na facilitação do congelamento dos ativos, ou seja, dos bens dessas organizações terroristas que muitas vezes são mantidas no exterior.
3: Já o presidente da Comissão de Relações Exteriores e Defesa Nacional, senador Nelsinho Tradi, do PSD de Mato Grosso do Sul, afirmou que toda medida que ajude a melhorar a segurança pública será apoiada, mas defendeu que o Congresso discuta os limites da decisão para evitar interferência externa.
5: Ninguém aqui quer passar a mão em cima de cabeça de bandido. Agora, usar esse mecanismo para poder ferir a soberania nacional, isso nós não vamos também aceitar e não vamos admitir.
3: Nelsinho Tradi informou que pretende promover uma discussão sobre o assunto na Comissão de Relações Exteriores e Defesa Nacional e na Comissão Mista de Controle da Atividade de Inteligência. O tema já passou pelo Senado durante a análise do projeto Antifacção, que endurece o combate a organizações criminosas. Na ocasião, os senadores discutiram a tentativa de equiparar facções e milícias a organizações terroristas, mas a proposta não foi aprovada.
1: A partir de hoje, o conteúdo da Rádio Senado ganha um novo espaço para chegar ao público. Entrevistas, debates e as principais notícias produzidas pela emissora passam a estar disponíveis em uma playlist exclusiva no canal da TV Senado no YouTube.
2: Os internautas poderão acompanhar quadros do programa Conexão Senado e também do Jornal do Senado, exibido diariamente na Voz do Brasil. O repórter Rodrigo Rezende conta os detalhes.
6: Perdeu alguma entrevista do programa Conexão Senado ou quer indicar algum conteúdo do programa para um amigo? Ou quem sabe ouvir novamente com mais atenção o Jornal do Senado transmitido durante a Voz do Brasil. Agora você pode acessar esses e outros conteúdos da Rádio Senado em uma playlist exclusiva no canal do YouTube da TV Senado. Fernanda Nardelli, coordenadora de distribuição da Rádio Senado, ressalta que a presença da emissora no canal da TV Senado, que tem mais de 1,8 milhão de inscritos, é mais uma forma de disseminação de conteúdos do Senado para os cidadãos brasileiros, além de demonstrar a integração dos veículos de comunicação do Senado Federal.
7: Eu falo assim que é um jogo de ganha-ganha, né? A rádio vai ganhar em alcance, a TV vai ganhar na variedade de conteúdo e, assim, o nosso principal objetivo, claro, o cidadão vai ganhar tendo mais acesso aí a outros programas, outros formatos.
6: Gesiel Carvalho, apresentador do programa Conexão Senado, destaca que a iniciativa de postagem dos cortes dos quadros e entrevistas no YouTube irá facilitar a vida do cidadão e contribuir com o compartilhamento dos materiais.
8: Facilita muito também a vida do ouvinte que quer espalhar o nosso conteúdo e até compartilhar o Conexão do Dia se ele perdeu alguma coisa.
6: Para acessar todo esse conteúdo, basta ir até youtube.com/tvsenado, clicar na guia Playlists e localizar Rádio Senado.
2: Com edição de Paula Groba e trabalhos técnicos de João Lira, o Jornal do Senado fica por aqui. Acompanhe agora as notícias da Câmara dos Deputados. Boa noite.
1: Boa noite e até amanhã.
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10: Avança entre os deputados discussão sobre redução da maioridade penal.
11: Projeto inclui tratamento do câncer infantil em cursos nas áreas de saúde.
10: Comissão aprova novas categorias de reserva de vaga em estacionamento.
11: Boa noite. Comissão aprova aumento do número de vagas de estacionamento reservadas para pessoas com deficiência e para idosos com mais de 80 anos. A repórter Daniele Lessa tem as informações.
12: A Comissão de Desenvolvimento Urbano da Câmara dos Deputados aprovou o projeto que amplia a reserva de vagas em estacionamentos para pessoas com deficiência e faz ajustes nas regras para vagas reservadas aos idosos. Atualmente, a legislação garante pelo menos 2% das vagas para veículos que transportem pessoas com deficiência e 5% para pessoas idosas, tanto em estacionamentos públicos quanto privados. Com a aprovação do projeto, o percentual para pessoas com deficiência passa para no mínimo 3% do total de vagas, respeitando as normas de acessibilidade, como espaço adequado para a circulação de cadeira de rodas. No caso das pessoas idosas, o texto mantém o percentual mínimo de 5% das vagas, mas cria uma regra específica para estacionamentos com mais de 100 vagas. Nesses casos, deverá haver pelo menos uma vaga exclusiva para pessoas com 80 anos ou mais, posicionada de forma a garantir maior comodidade. Para o relator da proposta, deputado Saulo Pedroso, do PSD de São Paulo, o aumento no número de vagas deve acontecer junto com o respeito às normas de acessibilidade, inclusive nos estacionamentos privados.
13: Não só nos espaços públicos, nos espaços privados também. Teve até uma certa resistência em relação aos empreendimentos privados, mas a gente precisa conscientizar todo mundo que eles precisam de uma atenção especial, né, que é merecida e que a possibilidade que a gente tenha aí vagas disponíveis que atendam com qualidade e com um tamanho adequado dentro da norma é fundamental para que o dia a dia das pessoas com deficiência seja um dia a dia comum como o nosso.
12: A proposta que aumenta o número de vagas de estacionamentos reservadas para pessoas com deficiência e para idosos com mais de 80 anos altera o Estatuto da Pessoa com Deficiência, o Estatuto da Pessoa Idosa e a Lei de Acessibilidade. E agora será analisada nas comissões de Viação e Transportes e de Constituição e Justiça. Da Rádio Câmara de Brasília, Daniele Lessa.
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15: Saúde.
16: Avança na Câmara projeto aprovado que inclui o tratamento do câncer infantil em conteúdo de cursos de saúde. Acompanhe na reportagem de Luiz Cláudio Canuto.
17: A Comissão de Educação aprovou o projeto que inclui a oncologia pediátrica como tema a ser tratado nas disciplinas dos cursos das áreas de saúde. A exigência seria incorporada à Política Nacional de Atenção à Oncologia Pediátrica. O projeto é do deputado Eduardo da Fonte, do PP de Pernambuco. E o texto foi aprovado com mudanças propostas pelo relator, deputado Dr. Fernando Máximo, de Rondônia. Máximo explicou que a criação e a alteração do currículo dos cursos são atribuição do Conselho Nacional de Educação. Por isso, em vez de prever uma disciplina, o projeto trata o tema como conteúdo. Para ele, a mudança resolve o impedimento de mudar o currículo ao incluir a matéria como um tema transversal.
18: Porque nós sabemos que hoje o câncer infantil tem acometido milhões de crianças Brasil afora e tem levado à morte muitas delas. E um dos problemas sérios que nós temos é o diagnóstico tardio. Muitas das vezes, se a gente consegue diagnosticar numa fase mais preliminar o tumor, numa fase mais inicial, a gente acaba conseguindo tratar e curar totalmente a criança. Mas quando esse diagnóstico é feito tardiamente, infelizmente, às vezes tem metástase para outros órgãos, tem mais dificuldade de diagnosticar e de tratar.
17: Pelo texto aprovado, os cursos em funcionamento teriam prazo de 12 meses a partir da entrada em vigor da lei para adaptar os currículos. A proposta vai ser analisada em caráter conclusivo pela Comissão de Constituição e Justiça. Para virar lei, precisa ser aprovada pela Câmara e pelo Senado. Da Rádio Câmara de Brasília, Luiz Cláudio Canuto.
15: Segurança Pública.
11: Relator conclui a leitura de parecer que une propostas sobre a redução da maioridade penal. A repórter Silvia Munhato acompanhou a reunião da Comissão de Constituição e Justiça da Câmara, em que o tema foi discutido.
19: As três propostas de emenda à Constituição que reduzem a maioridade penal no Brasil de 18 para 16 anos avançaram na Comissão de Constituição e Justiça da Câmara. O relator, deputado Coronel Assis, concluiu a leitura do seu relatório favorável à mudança e foram concedidas vistas aos textos. Os pedidos de vistas pelos deputados permitem que as propostas sejam discutidas e votadas após duas sessões do plenário. Os deputados que se opõem à mudança tentaram barrar o avanço por meio de requerimento de retirada de pauta, mas ele foi rejeitado por 42 votos a 7. A deputada Talíria Petrone, do PSOL do Rio de Janeiro, disse que os adolescentes que cumprem medidas socioeducativas representam menos de 2% do total de pessoas cumprindo penas.
20: Quando nós olhamos os indicadores de reincidência no socioeducativo, eles estão em torno de 13%, aqueles que voltam a cometer infrações. Quando nós olhamos para o sistema prisional, que o Supremo já disse que é um estado inconstitucional de coisas, nós vemos que há uma reincidência de quase 50%.
19: Já o deputado Kleber Verde, do Maranhão, defendeu a redução da idade.
21: Até diante de vários crimes praticados no nosso país, por adolescentes, infelizmente, delinquentes, que precisam entender que uma vez envolvidos em crime, ele vai pagar por isso. Ele não pode ficar impune.
19: O deputado Coronel Assis disse que as propostas sobre a redução da maioridade penal são admissíveis perante o regramento jurídico atual. Segundo ele, a Convenção da ONU dos Direitos da Criança veda apenas penas cruéis, degradantes, prisão perpétua ou morte para crimes cometidos por menores de 18 anos. Mas ele retirou de uma das propostas dispositivos que concediam às pessoas maiores de 16 anos direitos como de casar e celebrar contratos, além de tornar o voto obrigatório. O relatório se alinha à proposta feita pelo deputado Capitão Alden, do PL da Bahia, que fala em responsabilidade penal para maiores de 16 e até 18 anos nas hipóteses de crimes hediondos e outros crimes graves, mas exige uma avaliação individualizada sobre a compreensão do jovem em relação ao crime cometido e assegura a separação entre jovens e adultos durante a execução da pena. Atualmente, jovens maiores de 16 anos que cometem infrações graves cumprem medidas socioeducativas de internação por, no máximo, 3 anos. Caso as propostas sejam aprovadas na CCJ, elas terão seu mérito analisado por uma comissão especial. Da Rádio Câmara de Brasília, Silvia Minhato.
15: Trabalho.
16: A Comissão de Trabalho da Câmara aprovou o retorno da assistência sindical obrigatória em rescisões de trabalho, alterando a reforma trabalhista. O texto ainda precisa ser avaliado por outras instâncias, como explica a repórter Emanuele Brasil.
22: A Comissão de Trabalho da Câmara dos Deputados aprovou proposta que retoma a obrigatoriedade da assistência sindical para validar a rescisão de contratos de trabalho de empregados com mais de 1 ano de serviço. A medida, que altera a consolidação das leis do trabalho, reverte uma das principais mudanças da reforma trabalhista de 2017, que havia tornado a homologação facultativa. O texto foi aprovado com mudanças sugeridas pelo relator, deputado Bongá, do PT do Rio Grande do Sul. O parecer restabelece que o instrumento de rescisão ou recibo de quitação só terá validade se firmado com a assistência do sindicato da categoria ou, na ausência deste, de uma autoridade do Ministério do Trabalho e Emprego, sem custos para o trabalhador. Segundo Bongás, a mudança visa corrigir um desequilíbrio na relação entre empregado e empregador no momento do término do contrato.
23: Quando a reforma trabalhista foi votada, eu votei contra. O sindicato foi afastado e o trabalhador ia com o patrão, ou da RH, e aí quando o cálculo era feito, muitas vezes era lesado, roubava o direito do trabalhador. Naquele momento, o sindicato precisaria estar junto. E esse projeto, ele exatamente repõe a presença do sindicato na hora da rescisão. O sindicato tem os seus técnicos e os próprios sindicalistas sabem fazer esse cálculo corretamente para nenhum trabalhador ser lesado. E esta votação que nós fizemos, que eu pude ser o relator na Comissão do Trabalho, repõe este direito para o nosso trabalhador. Nenhum trabalhador pode ser lesado.
22: Entre as medidas, o texto estabelece a intervenção sindical prévia como um procedimento necessário para demissões sem justa causa, sejam elas individuais ou coletivas. A proposta também exige que a extinção do contrato por acordo entre empregado e empregador também seja homologada pelo sindicato ou pelo Ministério do Trabalho. Além disso, o texto determina que a cláusula de arbitragem em contratos de trabalhadores com remuneração superior a 2 vezes o teto do INSS só será válida se tiver assistência sindical. A proposta deverá ser votada agora pela Comissão de Constituição e Justiça e depois pelo plenário. Da Rádio Câmara de Brasília, Emanuele Brasil.
15: Agricultura.
11: A comissão aprova a proposta que apoia práticas sustentáveis na agricultura familiar. O repórter José Carlos Oliveira explica as medidas.
0: Duas comissões da Câmara dos Deputados aprovaram o projeto de lei que inclui incentivos a práticas sustentáveis de produção agropecuária na Lei da Agricultura Familiar, que está valendo desde 2006. Se virarem lei, os incentivos de crédito e o apoio às mulheres agricultoras passarão a constar formalmente da Política Nacional da Agricultura Familiar e Empreendimentos Familiares Rurais. Relator na Comissão de Agricultura, o deputado Enderson Pinto, do Pará, explica algumas das práticas sustentáveis previstas no texto.
3: Para recuperação de pastos e solos, por exemplo, que é cada vez mais trabalhar práticas sustentáveis que possam garantir o aumento da produtividade e redução aí nos desmatamentos e também recuperar as áreas degradadas, para nós é fundamental. O projeto ele traz 2 viés. O primeiro, para quem faz esse tipo de prática, ele incentiva ou doação financeira, como também acesso ao crédito com juros mais reduzidos.
0: A proposta também foi aprovada na Comissão de Defesa dos Direitos da Mulher, sobretudo em relação às linhas especiais de crédito rural destinadas às agricultoras, como ressalta Enderson Pinto.
3: Ele traz algo mais diferenciado ainda para as mulheres rurais, ou seja, as mulheres que também vivem do setor agropecuário, terem acesso a um financiamento com juros ainda mais baixos, porque hoje, de forma geral, há sim essa discrepância ainda nessa questão da equidade, nesse tratamento entre os gêneros, e isso é uma preocupação.
0: O projeto de apoio a práticas sustentáveis na agricultura familiar já foi aprovado pelo Senado e depende apenas da aprovação final das comissões de Finanças e Tributação e de Constituição e Justiça da Câmara. Da Rádio Câmara de Brasília, José Carlos Oliveira.
15: Meio Ambiente.
16: A comissão aprova o projeto que incentiva a reciclagem e gera desconto nas contas de luz e água. A repórter Júlia Lopes nos conta como vai funcionar.
4: O Brasil produz mais de 77 milhões de toneladas de lixo por ano e cerca de 40% desse total ainda é destinado a lixões em todo o país. Para incentivar a reciclagem e enfrentar esse problema, a Comissão de Desenvolvimento Urbano da Câmara dos Deputados aprovou uma proposta apresentada pela deputada Fernanda Pessoa, do Ceará. O projeto de lei cria o programa Recicla Clash, que prevê a concessão de um tipo de cashback ou crédito financeiro para pessoas que realizarem a reciclagem correta de resíduos sólidos. Esse valor poderá ser convertido em descontos nas contas de energia elétrica e de água. O projeto tem como objetivo reduzir o descarte irregular de materiais recicláveis no meio ambiente, promover a educação ambiental e estimular o consumo consciente. A iniciativa também busca fortalecer a participação de cooperativas e catadores de recicláveis, além de incentivar a economia circular. Segundo dados da Associação Brasileira de Resíduos e Meio Ambiente, do total de lixo produzido no país, cerca de 72 milhões de toneladas são coletadas diretamente nas residências. Para se ter uma dimensão desse volume, ele seria suficiente para cobrir aproximadamente 3.400 campos de futebol. De acordo com o texto do projeto, o funcionamento do programa começa com o cadastro do consumidor em uma plataforma digital vinculada à iniciativa. Nesse momento, a pessoa informa seus dados pessoais e associa as contas de água e de energia elétrica. Em seguida, os resíduos recicláveis devem ser levados aos pontos de coleta credenciados como cooperativas de reciclagem, ecopontos ou estabelecimentos parceiros. Na entrega, o material é pesado e registrado no sistema, gerando uma pontuação proporcional ao volume e ao tipo de resíduo reciclado. Essa pontuação acumulada é então convertida em crédito financeiro, garantindo descontos diretos nas contas de água e de luz. Após a regulamentação pelo governo federal, a gestão do programa ficará sob responsabilidade do Ministério do Meio Ambiente, em parceria com as Agências Nacionais de Energia Elétrica, a ANEEL, e de Águas e Saneamento Básico, a ANA. Para o relator da proposta, deputado Cobalcini, do MDB de Santa Catarina, a medida, que já é adotada em outros países, traz benefícios tanto para a população quanto para o meio ambiente.
5: Será importantíssimo para o Brasil, porque premia, né, quem recicla, vai receber um valor como prêmio, e premia o meio ambiente, porque nós daremos o destino correto para todo o lixo, especialmente o lixo reciclado.
4: O projeto, que busca ampliar a reciclagem correta por meio de descontos nas contas de água e luz, segue agora para análise na Comissão de Minas e Energia. Da Rádio Câmara de Brasília, Júlia Lopes.
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7: Educação.
8: Comissão aprova tratamento diferenciado para estudantes com mandatos em entidades representativas. A repórter Mônica Tati nos conta como serão as regras.
24: Universitário que exerce mandato em entidade estudantil poderá ter tratamento diferenciado na sua instituição de ensino. É o que prevê projeto em análise na Câmara dos Deputados, que estabelece métodos específicos para controle de rendimento e frequência dos estudantes que atuam em entidades representativas como a UNE, as Uniões Estaduais de Estudantes e os DCEs, os Diretórios Centrais dos Estudantes. O relator na Comissão de Educação da Câmara, o deputado Pedro Quizai, do PT de Santa Catarina, destaca a importância de garantir mecanismos que permitam que os estudantes possam conciliar seus estudos com a participação na política. Pedro Quizai explica que o projeto garante que os estudantes que compareçam a eventos oficiais, como assembleias ou congressos, possam recuperar as avaliações e o conteúdo das disciplinas em outro momento.
25: E não seja prejudicado, porque está exercendo o direito à cidadania, à organização estudantil e à defesa dos direitos dos estudantes. Isso é muito importante, porque reconhece, de um lado, a importância da escola, da educação, da sala de aula, da avaliação, mas, ao mesmo tempo, legitima e fomenta e apoia a organização estudantil, porque isso produz liderança e cidadania.
24: A proposta, que prevê tratamento diferenciado para os universitários que possuem mandato em entidade estudantil, ainda vai ser votado pela Comissão de Constituição e Justiça. Se for aprovado sem modificações, pode seguir direto para a sanção do presidente da República. Da Rádio Câmara de Brasília, Mônica Tati.
26: Termina agora o Jornal Câmara dos Deputados, produzido pela Rádio Câmara. O programa teve trabalhos técnicos de Wellington Teles e apresentação de Luciana Vieira e Tércia Guimarães. Boa noite para você.
8: Uma boa noite. Você fica agora com as notícias do Tribunal de Contas da União.
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1: 2 horas.
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1: 3:50.
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6: Bom dia, Brasil! É terça-feira! Bom dia, caboclada, terçou, terça-feira gostosa, bom dia, um novo dia. Surpresas. Muitas, muitas surpresas. Sorria.

0: bom dia, terça-feira. Bom dia. Terçamos no rádio, na internet. E aí, tá tudo bem com você? Tá tudo certo? Eu sou o Fontenelle, estamos chegando a partir de agora. Nós estamos juntos, tá, gente? Durante duas horas, trazendo o fino da música sertaneja. Dia 2 de junho do ano 2026. Hoje é Dia Mundial do Atum. Ah, hoje também é o seu dia? Tá aniversariando hoje. Olha, tudo de bom pra você, meu bem. Bora juntos no rádio, na internet, a bicha. Vai acordando o Brasil, vai despertando o Brasil em alto e bom som. Você vai acordando com nós, tá na hora, acorda aí, gente. Bom dia, bom dia. Estica o corpo, bora nessa, bora acordar, gente. Galinho do Sítio tá dando ar da graça. Bora, bora tirar o povo da cama, tá na hora. Estica o corpo, sai cachorro. É, passarada, que não deve nada pra ninguém, já está batendo asas e nós vamos juntos durante duas horas na terça-feira mais gostosa do rádio, ao som de Zé Moreno e Morenito, Desconsolo Brasil.
1: Alô, bom

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0: sangrenta.
1: Luiz Fernando e João Pinheiro, viola combatente no Alô, bom dia.
2: Você pediu, você participou. 0800-558-0057.
3: Alô?
2: Alô? Alô, bom dia.
1: Bora pro WhatsApp, bora falar com o Brasil. A turma tá acordando, alô.
4: Bom dia, meu amigo.
1: Bom dia.
4: Como é que você tá, cabocrão?
1: Chique bacanizado.
4: Devair de Itumbiara, Goiás.
1: Devair, tá bom,
4: assim,
1: né?
4: Assim que der, toca aí pra mim. O menino caçador.
1: Só se for agora, vou caprichar pro cê, nego véio. Alô, bom dia.
5: Bom dia, Frantinelli.
1: Dia.
5: Bom dia, meu amigo.
1: Bom, menino.
5: Como está?
1: Ah, firme.
5: Bom.
1: Ô, danado.
5: Tamo aqui, rapaz. Tomando mate.
1: Aí sim.
5: Curtindo.
1: Bom demais.
5: O Frantinelli.
1: Tempinho meio frio, né? Tomar um mate é bom. Alô.
5: Frantinelli, aqui é Antônio Marco da cidade de Saúde.
1: E aí, Antônio?
5: Toca pra nós aí, Chitãozinho Chororó,
1: claro,
5: 60
1: menino.
5: Dias apaixonado.
1: Caprichado.
5: Quem chegar primeiro espera, viu?
1: Ah, hoje eu cheguei primeiro, viu? Tava te esperando aqui, nego, velho. Lourenço e Lorival, menino caçador. Bora juntos no rádio na terça-feira gostosa.

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60 Dias Apaixonados, de 1979. No Alô, Bom Dia, a gente recorda, mata a saudade, traz pra você os grandes nomes da música sertaneja. Deixa eu abraçar o Cristiano, que tá com a gente em Iuna, né? Lá no Espírito Santo, acompanhando o Fontenelle. José Pérez tá com nós em Araraquara. Muito obrigado pra você de Araraquara, você de todo interior paulista. Maria Machado tá com a gente em Nova Chavante também, né, Maria? Aquele abraço, tá, meu bem? Muito obrigado pela audiência de todos vocês. Zé Vicente, Dona Olga, Araçoiaba da Serra, sempre ligado com o Fontenelle. O Cavanha tá em Barretos, o Mário está em Araraquara também, né, Mário? Aquele abraço. João Bosco tá em Cotia, São Paulo. Anésio em Guierê, no Pará, no Paranazão, tá por aqui. O Paulo Barbosa em Buritizeiro. Maria Patrícia tá com nós no Alto do Taquari, Mato Grosso. Márcia Miranda em

Trejeiras, Rondônia, o Fabinho Oliveira está em Santa Rita do Passa Quatro, não é meninão, aquele abraço, aliás, Santa Rita do Araguaia, no Goiás, abraço para todo mundo. Minha amiga Regina Silva tá em Resende, alô Jorjão Chocolate, Paraíba do Sul, o Washington Souza, Nortelândia, o Washington Novaes também com nós em Arenápolis, o Sérgio Henrique está no Núcleo dos Bandeirantes. Bom dia, boa terça!

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0: Bora acordar, gente, mais um dia surgindo, terça-feira gostosa, bom dia pra você, bora acordando e despertando, gente, aumenta o volume do rádio.
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3: Bom dia, amigo produtor. Você está ligado no Centro do Agro com Cláudio Natel. O foco agora é a economia, a energia fotovoltaica. O sol que faz a sua planta crescer também pode pagar a sua conta de luz. O segredo para quem trabalha com irrigação ou criação de aves e suínos é investir em placas solares. O custo de instalação caiu muito e o retorno vem rápido na economia da fatura mensal. Transformar o telhado do galpão em uma usina de energia é o jeito mais moderno de reduzir o custo de produção e aumentar a sobra no fim do mês. Esse foi o Centro do Agro,

0: Obrigado.
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2: Moreno e moreninho, gente. Moda caprichada, hein? Ei, Capela do João Boiadeiro. Bom dia.
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1: Sozinho pelas madrugadas, os dois mineiros no Alô Bom Dia.
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2: Alô? 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
1: Bom dia, alegria. 0800-558-0057. Bom dia.
5: Bom dia, Serginho.
1: Bom dia.
5: Bom dia, caboclo. Fala com nós.
1: Tô falando, tô por cá, nego.
5: Toca pra nós aí com Milionário Zé Rico.
1: Olha aí.
5: Carro velho.
1: Ô, moda caprichada, hein? Bom dia, alegria.
6: Bom dia, bom dia, bom dia.
1: Bom dia.
6: Fontinelli, toca o modão pra nós aí de Chico Rei Paraná.
1: Agora, nego.
6: Qualquer uma, que essa dupla é muito boa demais.
1: É maravilhosa, né, irmãozão? Uma terça-feira abençoada pra você. Bora tomar um cafezinho aqui. Alô?
7: Alô, bom dia, Fontinelli.
1: Bom dia.
7: Sou Dorvalina de Costa Rica.
1: Ô, Dor.
7: Toca pra mim, se for possível. Homem sempre homem, com Silveirinha.
1: Um abraço. Que maravilha. Amigo. Beijão no coração, meu bem. Milionário José Rico.
0: Meu
1: carro velho.

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1: Olha, muita música boa para você despertar para mais um dia, para mais uma terça-feira cabeceira.
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Chico Rei Paraná, alma transparente, é bonita, é caprichada, é do alô, bom dia, né, gente? Ah, essas modas faz a gente recordar e matar a saudade. Olha, essa semana eu quero que você me mande aí vídeos, tá bom? Ouvindo o alô, bom dia. Você que tá no rádio, caminhoneiro, você que tá em casa, faz um videozinho aí, né? De você ouvindo o programa ou até mesmo, nem precisa você aparecer, desde que apareça aí o rádio, manda aqui pra mim que eu vou divulgar você aqui, viu? Vou postar aqui nas redes sociais, vou postar aqui nos status do WhatsApp, para que o Brasil veja que você tá comigo no começo de mais um dia, tá bom? E quem tá comigo também são os caminhoneiros de todo o Brasil, o pessoal que vai pedindo comigo também moda boa, vai pedindo o pendrive do Fontenelle 0800 558 0057. O pessoal tem mandado vídeos aí ouvindo o pendrive de modão do Fontenelle, que legal, obrigado, viu? O feedback que vocês estão me dando tá muito legal, tô muito feliz. Mas manda vídeo de você me ouvindo aí no rádio também, falando aqui no rádio, que eu vou pôr aqui na rede social, no Instagram, no Facebook. Bora divulgar nós aí, tá bom? 0800 558 0057. Se você pedir hoje é terça, eu vou mandar pra você na quinta-feira, tá? São mais de 3 mil modas. O fino da música sertaneja, caboclo, vai pra palma da sua mão, tá? 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Ô, Fontenelle, ainda tem o de metal? Não, não tem, acabou, só tem agora a versão de madeira, então pede comigo antes que acabe. Manda teu WhatsApp pra cá, boa terça-feira, Brasil!

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3: A marca Wabco é muito conhecida pelos freios a ar dos caminhões. Mas você sabia que a empresa fabricou basculantes aqui no Brasil? Essa história começou nos Estados Unidos em 1953, quando o grupo comprou a fabricante de equipamentos de construção Letourneau. No mesmo ano, em 23 de dezembro, a empresa abriu um escritório de importação e vendas em nosso país, na cidade paulista de Campinas. Com o sucesso da operação, começou a ser construída uma fábrica. Os primeiros equipamentos nacionais foram apresentados em 1956. Empolgada com as grandes obras do milagre brasileiro, a Wabco saiu na frente e lançou o nosso primeiro basculante fora de estrada em 1972. O modelo W22 tinha 6 metros de comprimento e 3 de largura. Usava um motor Detroit diesel de 6 cilindros com 227 cavalos. Em 1977, a linha cresceu com um novo caminhão diesel elétrico. Podia transportar 120 toneladas. Foi fabricado pela companhia até 1982. A Wabco acabou vendendo a Operação Brasileira de Equipamentos de Construção para a Miller, uma indústria nacional muito forte no setor. Após enfrentar várias reestruturações, a empresa segue viva até hoje. Produz suas máquinas e basculantes na cidade gaúcha de Gravataí. 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
0: Agora tem ele, Léo Magalhães. Onde anda, meu amor?

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0: É desse modelo que a gente gosta. Michel Teló, Meu Erro, no Alô Bom Dia, boa terça-feira.
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1: Alô? Alô? Alô, bom dia.
0: Bora pro Zap Zap, bora prosear com os ouvintes de todo o Brasil. Alô?
3: Bom dia, Fontenelle.
0: Bom dia.
3: Tudo bem?
0: Tudo meu bem.
3: Eu sou a Aparecida Rodrigues do Santo.
0: Ô, Aparecida.
3: Sou aqui de
0: que legal.
3: Assentamento Mateira.
0: Olha só.
3: Paraíso das Águas.
0: Paraíso das
3: Águas. Mato Grosso do Sul.
0: Alô, Mato Grosso
3: Quero
0: do Sul.
3: Quero pedir Roberto Carlos.
0: Ah.
3: Eu acho que é Baile da Saudade. Eu acho que é isso mesmo.
0: É
3: Baile da Saudade.
0: Vou ver se eu tenho aqui. Se eu tiver, eu toco pra você, meu bem. Obrigado. Deus te abençoe. Alô.
4: Aqui é o João do Santos Soares, aqui de Alto Araguaia, Mato Grosso.
0: Companheiro, você tá bom?
4: O seu programa todos os dias de manhã cedo.
0: Que gostoso, irmão.
4: Eu quero pedir pra você um modão amanhã cedo.
0: Agora.
4: Com o Ciro de Goiás.
0: Olha aí.
4: Barquinha de ouro.
0: Essa é bonita.
4: Quero
0: oferecer
4: para todos que tiver ligado no seu programa.
0: Obrigado, meu irmão. Deus te abençoe. Um abração gostoso pra você, viu?
5: Sérgio Fontenelle, Luiz Mutuca de Rio de Janeiro. Sou seu ouvinte arando.
0: Que legal, irmão.
5: Eu quero ouvir a música de O Menino da Porteira com o Sérgio Reis amanhã de manhã.
0: Agora,
5: você
0: nego.
5: Toca pra gente?
0: Deixa comigo, seu pedido é uma ode. Chega aqui perto do rádio. Vem cá. Isso, deixa o Fontenelle dar um abraço gostoso no seu caboclo, véi. Tamo juntos, Menino da Porteira, no Alô, Bom Dia.
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1: Anotou aí? Então manda pra cá tua mensagem, tá? Bom dia, bora juntos, no rádio, na internet. Bom dia.

0: Raul, Carol Viola e o Rafael, gente. Coração de Madeira, essa moda é tão bonita, né? Tão caprichadona que a gente quer tocar toda hora, quer ouvir todo dia, porque se a moda é boa, realmente não enjoa. Agora, eu quero conversar, o Cabocrão, com você que é meu ouvinte. É, você que anda aí cansado, sem apetite sexual, o corre-corre do dia a dia, né, gente? A vida estressante, né? Que tem hoje, né? Todos nós, né? O Cabocrão aí que está do outro lado sabe do que eu tô falando e muitas vezes você fica sem disposição pra namorar com a patroa, não é mesmo? 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
0: 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Alô?

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1: 4:56.
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3: Deus abençoe você e toda a sua família. Que alegria estar no Alô Bom Dia com Sérgio Fontenelle. Uma abençoada terça-feira para todos os nossos ouvintes. Eu tenho certeza de que Deus vai falar muito ao seu coração através deste programa.
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3: Marcos capítulo 11, versículo de 11 a 26. Tendo sido aclamado pela multidão, Jesus entrou no templo em Jerusalém e observou tudo. Mas como já era tarde, saiu para Betânia com os 12. No dia seguinte, quando saíam de Betânia, Jesus teve fome. De longe ele viu uma figueira coberta de folhas e foi até lá ver se encontrava algum fruto. Quando chegou perto, encontrou somente folhas, pois não era tempo de figos. Então Jesus disse à figueira, que ninguém mais coma de teus frutos. E os discípulos escutaram o que ele disse. Chegaram a Jerusalém, Jesus entrou no templo e começou a expulsar os que vendiam e os que compravam no templo. Derrubou as mesas dos cambistas e as cadeiras dos vendedores de pombas. Ele não deixava ninguém carregar nada através do templo e ensinava o povo dizendo, não está escrito, minha casa será chamada casa de oração para todos os povos. No entanto, vós fizestes dela uma toca de ladrões. Os sumos sacerdotes e os mestres da lei ouviram isso e começaram a procurar uma maneira de o matar. Mas tinham medo de Jesus porque a multidão estava maravilhada com o ensinamento dele. Ao entardecer, Jesus e os discípulos saíram da cidade. Na manhã seguinte, quando passavam, Jesus e os discípulos viram que a figueira tinha secado até a raiz. Pedro lembrou-se e disse a Jesus, olha, mestre, a figueira que amaldiçoaste secou. Jesus lhes disse, tende fé em Deus. Em verdade vos digo, se alguém disser a esta montanha, levanta-te e atira-te no mar, e não duvidar no seu coração, mas acreditar que isso vai acontecer, isto assim acontecerá. A oração, ela tem poder de desfazer todos os planos do mal na nossa vida. E que bonito, São João Crisóstomo nos ensina, eu não estou falando da oração dos lábios, eu estou falando da oração do coração. Em outras palavras, nós podemos rezar só da boca para fora. É preciso que você esteja disposto à mudança. Tanto é que o evangelho de hoje termina dizendo, perdoai, para que a sua oração tenha poder de perdoar os teus pecados também. Tudo pode ser mudado pelo poder da oração. Tudo pode ser mudado pelo poder da oração. Pai, Filho e Espírito Santo. Amém.
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3: Eu quero clamar agora por você, quero clamar pela sua família. Vem Espírito Santo, enche todos os que estão acompanhando este programa agora. Libera, Senhor, para esta pessoa o que ela mais precisa, para o corpo e para a alma. Libera, Senhor, curas e libertações em nome de Jesus para esta pessoa que escuta e para toda a sua família. Eu clamo a tua poderosa bênção. Visita agora com bênção de proteção, a bênção que só o Senhor pode dar. Abençoe-vos o Deus Todo-Poderoso, Pai e Filho e Espírito Santo. Amém.
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3: E eu quero lembrar você, se você quiser ouvir mais pregações, mais meditação da palavra, basta você me acompanhar no meu canal do YouTube, Frei.

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1: Boa terça-feira pra todo mundo, gente. Bora acordando!

0: Antônio e Vitor Hugo, é desse modelo. Bom dia.
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1: Alô, bom dia.
0: Bom dia, com muita alegria, bora zapear pelo Brasil, tem gente aqui pra falar com a gente.
4: Oi, Pantineia, tudo bem?
0: Tudo.
4: Bom dia pra você, aqui é a Deguinha de Cabo Verde que tá falando. Manda um alô pra Deguinha e pra toda a família, Deguinha,
0: tá bom, meu
4: pra
0: bem.
4: Todo. Fique com Deus, Pantineia.
0: Você também, minha queridaça, alô, bom dia.
5: Bom dia, meu amigo Pantineia.
0: Você tá bom, nego, velho?
5: Fala, é o amigo Arthur aqui da Fazenda Balberinha.
0: Oh, que legal, aqui, nego.
5: Pissarra aqui no Parazão, toca pra nós aí, meu amigo. Aquela música de Henrique e Juliano, Conversas e Lençóis.
0: Essa, vou ver se eu tenho aqui, tá, caboclinho? Tem mais gente aqui.
6: Ô, caboclo, bom dia. Toca aí,
0: dia.
6: Cacique Cajé pra nós, caçando e pescando.
0: Ô, danado. Aí é moda caprichada, viu? Eu vou ver se eu tenho essa aí do... Acho que é Henrique e Juliano, eu acho que eu não tenho, tá? Mas, ó... Caçando e Pescando tá chegando. Cacique Pajé, bom dia.
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0: pra mim.
1: Paula Fernandes, uma das vozes mais bonitas da música popular brasileira. Eu não digo nem que é do sertanejo, porque essa menina é diferenciadona demais. Você tá doido, gente? Canta demais essa mulher. É lindíssima, é belíssima, né? Rapaz, e ela parece que não envelhece, né? Tá sempre nova, linda, bonita, toda, né? Poposa. Ai, Paula Fernandes tá sempre marcando presença aqui no nosso Alô, Bom Dia. Olha, o que também marca presença na sua casa é a boa música sertaneja todas as manhãs, tá? 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Bom dia! Alô.

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0: É muita música e alegria no começão do seu dia. 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
3: Sérgio Fontenelle, essa semana estamos contando a história de Peão Carreiro, Manuel Nunes Pereira, o gigante Peão Carreiro, que fez dupla com o Pardinho, fez dupla, quer ver, eu vou falar pra você todo mundo que ele fez dupla. Ele começou, a primeira formação dele foi em 1962, foi quando ele começou a cantar de verdade. Ele começou a fazer uma dupla com um rapaz chamado Mulatinho, né? Aí o Mulatinho não deu certo com ele. Nesse mesmo ano, ele já fez dupla e já gravou um disco com o Pardinho, né? Então, quer dizer, o Pardinho, que é parceiro, que todo mundo conhece como parceiro do Tião Carreiro, ele foi parceiro do Peão Carreiro também. E o Peão Carreiro, eu vou falar todos que ele cantou, tá? Por isso que eu tô contando a história do Peão Carreiro, porque não dá pra dividir, né? Uma dupla da outra e contar a história de uma parceria dele só com alguém, né? Ele teve o Mulatinho, teve o Pardinho, teve o Praense, teve o Zé Paulo, teve o Praiano e até o Gentil, que é o Sampaio hoje, que voltou para a dupla Teodoro e Sampaio. Bom, vou continuar essa história, mas eu peço para você que me siga aí no Instagram, @CésarGalonesTV. Vai ser um prazer, uma alegria muito grande estar com você também no Instagram, @CésarGalonesTV. Muito bem, 1962, Peão Carreiro e Pardinho gravam seu primeiro disco. E aliás, eles cantavam muito em circo, né? O Peão, ainda delegado, né? Porque ele conciliava a carreira de cantor com a delegacia que ele trabalhava. Já pensou? O cara tá cantando no circo, de repente você faz uma bagunça lá, vai o próprio cantor te prender. Ia ser muito engraçado. Deve ter acontecido isso, porque antigamente, no circo, tinha muita confusão. Eu mesmo, quando era criança, Sérgio Fontenelle, e ouvintes do Alô, bom dia, eu cansei de passar por baixo da lona do circo para tentar entrar de graça. Moleque, né? Criança não tem muita maldade, né? Então a gente dava a volta. O circo, ele tinha iluminação só na parte da frente, né? Aí, atrás do circo, geralmente era um matagal, né? Era uma roça. E aí, nós íamos 3, 4 moleque e ia bem quietinho quando o circo tava cheio, né? O circo tinha que estar cheio, porque aí nós entrávamos debaixo da lona e ia debaixo da arquibancada e dava uma disfarçada e sentava ali, né? E ali a gente já se acomodava. Mas várias vezes nós fomos flagrados pelo dono do circo, pelo vigilante, pelo palhaço, e a gente era retirado. E aí o povo dava aquela risada, né? O povo brincava, o povo fazia aquela humilhada na turma. Mas isso acontecia muito. Então já pensou? O Peão Carreiro vai dar um show no circo. Peão Carreiro e Pardinho. Aí, de repente, o cara vai e faz uma palhaçada lá, passa debaixo da lona, né? Aí vai o próprio cantor prender o cidadão lá, aí não dá certo não, né? Mas então, a dupla dele com o Pardinho, Sérgio Fontenelle, ela durou dois, no máximo 3 anos, né? Eles não chegaram a fazer assim história, Peão Carreiro e Pardinho. Aí ele voltou com o Mulatinho de novo, fez uma parceria com o Mulatinho de algum tempo, não chegaram a gravar nada. Agora, o pulo do gato, Sérgio Fontenelle, foi em 1978, quando Peão Carreiro começa a sua dupla, começa a sua parceria com também um dos maiores compositores do Brasil, que é o Praense. Praense, que reside aqui na região central de São Paulo, hoje faz parceria com a esposa dele, né? O duo Dena Monteiro e Praense. Um abraço carinhoso ao nosso querido Praense. Bom, 1978, ele junta com o Praense, grava a música Parede e Meia, aquela mesma música também que depois foi regravada em 1983 pelo trio Parada Dura. Esta vida, meu bem, não é vida. Então, grava a música Parede e Meia e começa a ser conhecido no Brasil inteiro, porque mesmo sendo uma gravadora pequena, que eles gravaram esse disco na época, mas eles foram levados para as rádios. Eles foram levados para as rádios e aí conheceram um monstro no rádio, chamado José Russo, o homem da linha sertaneja classe A, irmão do Zé Bétio e do Arlindo Bétio. Ó, e o que que aconteceu? O Zé Russo falou, não, vocês não podem ficar nessa gravadora, não. Vamos dar um passo diferente na carreira? Eu conto essa história pra você amanhã, no terceiro capítulo de Peão Carreiro.

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0: Meu amigo Zé Machado, guerreiro valente, essa moda é tão bonita, gente.
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0: O programão sertanejão número 1 do Brasil. Vamos falar com quem? Vamos saber aqui. Alô, bom dia.
4: Bom dia, Fontenelle.
0: Bom dia.
4: Ó, Rio Claro, João Antunes está ouvindo o seu programa.
0: Ô, João, tava sumindo.
4: Olha uma música aí. Ponto da natureza.
0: Ô, moda.
4: Ofereço a nós que está ouvindo e vocês do programa.
0: Ô, irmão, brigadão, Deus te abençoe, tá? Alô, alô, bom dia.
5: Alô, Fontenelle, bom dia, tudo bem?
0: Bom dia, tudo.
5: E é o José Luiz.
0: Ô, Zé.
5: A minha cidade, eu sou de Castilho, São Paulo.
0: Legal.
5: Interior de São Paulo.
0: Muito bom.
5: Castilho ali já é divisa com a cidade de Três Lagoas.
0: Ah, Mato Grosso do Sul.
5: Ali, Três Lagoas.
0: Legal.
5: Castilho é o paraíso do pescador.
0: Olha aí.
5: Vai vendo.
0: Valeu, nego velho. Abração pro pessoal de Castilho aqui com o Fontenelle na terça-feira.
6: Bom dia, Fontenelle.
0: Bom dia.
6: Toca pra mim aí, Roberto Mineirinho, A Noite do Nosso Amor.
0: Ei, moda.
6: Só quero relembrar o tempo que eu era criança, que meu pai...
0: Que legal.
6: Morava na roça, aí meu pai acordava às 4 da manhã.
0: Olha aí.
6: Onde só tocava música sertaneja. Eu era criança.
0: Ei, danado.
6: Aí meu pai se foi, mas eu fiquei...
0: Poxa, que pena.
6: Sempre curtindo essas músicas.
0: É muito bom, né?
6: Alô, que é Jucimar de Paragominas.
0: Ô, Jucimar, pra você recordar o tempo da sua infância ao lado do seu querido papai, a gente toca pra você. Ô, coração, aguenta, Jucimar. Vamos juntos no rádio.
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2: Bom dia com muita alegria! Vamos juntos aqui, meu bem, tocando música boa pra você.
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0: João Torres, sem bateria e sem carregador no Alô Bom Dia, o programão sertanejão cabeceira do seu rádio. 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

0: bom dia.
1: É muita música e alegria no começo do seu dia. É a nossa terça-feira que está apenas começando e a gente deseja tudo de bom pra você, caboclada. Você que tá aqui no nosso Alô, Bom Dia.
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3: Olá, ouvintes do Alô Bom Dia, ouvintes do Grande Fontenelle. Uma ótima terça-feira para todos vocês que estão ligados aí conosco nessa programação maravilhosa. Eu sou a Marina Geller, do Mulheres do Agro, e hoje vamos falar sobre da onde vem o que comemos. Gente, a rastreabilidade. O consumidor moderno quer saber a história por trás do prato de comida, né? Da onde que vem. E as mulheres estão liderando a implantação de sistemas de rastreamento digital nas fazendas. Isso mesmo, gente. É a tecnologia comandando aí, né? E as mulheres estão sempre ligadas nisso. Através de brincos eletrônicos no gado ou códigos QR nas embalagens de frutas e grãos, elas registram todo o passo a passo da produção. Isso prova que o alimento foi produzido sem desmatamento, com respeito ao trabalhador e com total segurança sanitária. Dominar a rastreabilidade é o que mais abre as portas para os mercados mais exigentes do mundo. A mulher no campo garante transparência e gera confiança na mesa de milhões de famílias. Bem, esse foi mais um quadro do Mulheres de Agro de hoje. Eu sou a Marina Geller, volto amanhã com vocês. Ai, de rotina que de salto não combina, vai de bota que de sapato não orna, palmarada. Um grande abraço pra vocês, pro Fontenelle, e até amanhã.
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1: Ela volta amanhã, trazendo mais informações do agro pra você. Agora tem eles, Chitãozinho e Chororó, Feito Eu, 1995. Olha, uma terça-feira rica, muito boa, tá? Pra você. Bom dia.
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2: Alô, bom dia!
3: Bom dia, alegria! Bora juntos? Bora despertar para mais um dia, para mais uma terça-feira!

0: Zezé de Camargo e Luciano, Vai Embora, de 1993. A gente recorda e mata a saudade, Brasil.
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2: Alô?
3: Alô?
1: Alô? Alô, bom dia.
0: Bora falar com o Brasil que vai acordando. 0800 558 0057. Vamos saber quem tá aqui. Alô, bom dia.
4: Bom dia, meu amigo Fontenelles.
0: Bom dia
4: a todos da rádio, a todos os ouvintes desse Brasilzão. Bom dia com alegria. Aqui é o Alessandro Mundo Reboque, Serra da Mutuca, distrito de Barra Mansa. Vamos que vamos. Vamos pra frente que foguete não tem ré.
0: Claro que não.
4: Bom dia, amigão.
0: Bom dia, meninão. Boa terça. Terça-feira, pior que agora tem, hein?
5: Sérgio Fontenelle, bom dia a todos os ouvintes desse maravilhoso programa.
0: Que bom.
5: Estou aqui ouvindo, curtindo as músicas. Abraço para todos.
0: Abraço forte para dar sorte. Boa terça, tá, meu bem?
6: Alô, bom dia, bom dia.
0: Bom dia.
6: Sérgio Fontenelle, aqui é o Jorge Chocolate de Paraíba do Sul, Estado do Rio de Janeiro.
0: Ô, Jorgão.
6: Saúde, muita paz aí pro senhor e família aí, tá bom?
0: Amém, caboclão.
6: Não vou nem pedir música. Música boa, vem aí.
0: E vem mesmo. Chico Amado e Xodó, fique longe dela, tá? Ó, terço, turma, bora juntos. Aqui no rádio, na internet, tocando a boa moda sertaneja.
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Marcelo Aguiar, Solidão por Perto, no Alô Bom Dia, o programão sertanejão, o caprichadão do seu rádio. Ah, que peninha, né? Estamos indo nessa, mas não fica tristonho não, tristonha não. Amanhã nós estamos de volta no mesmo horário, quem chegar primeiro espera, tá bom? Ó, um abraço forte pra dar sorte, tudo de bom pra você, uma terça-feira abençoadona aí pra todos vocês. Amanhã a gente se encontra, Brasil, bom dia! Yeah.

0: Mas e daí?
1: A tuta é minha mãe. Ela disse que você é meu pai.
0: Deus me livre, nem me fale uma coisa dessa. Sai pra lá, seu peste.
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3: 5:57.

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4: Olá, meus amigos e minhas amigas, muito bom dia!
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4: Acorda Pará, acorda Brasil! Cheguei chegando aqui no nosso Acorda Pará, com o objetivo de te alegrar, te animar, te motivar, né, para mais um dia linda terça-feira do dia 2 de junho de 2026. Época da canjica, do mingau de milho, do fubá, não é mesmo? Opa, e outras coisas lindas, mais outras iguarias maravilhosas. E vamos aí manter a nossa tradição, não é? Logo cedo com aquele beiju, opa, é bom demais. São atualmente 6 horas aqui no nosso Acorda Pará, através da rede de rádio Açaí FM, para 104.9 Açaí FM Gurupá, para toda a ilha do Marajó. Também para Oriximiná, Faro, Terra Santa, Juruti, Óbidos, Porto Trombetas, Nhamudá, Curuá, todos através da 96.3 Açaí FM Oriximiná, Alenquer. Oh, bom dia, Belterra, bom dia, Mojuí dos Campos, olá.

0: Tá bom? É fazer uma viagem musical, além de muita motivação, notícias e informação. Ligue 93, aliás, mande sua mensagem, 93-992-33-2001. Daqui a pouquinho já estaremos colocando no ar o seu alô. Mensagens que não deu para colocar ontem, a gente coloca hoje, tudo isso e muito mais, beleza? Vamos nessa, não perca!
1: 6 e 2.
0: 6 e 2, vamos lá!
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4: Esse é o nosso brega.
0: Começando com Banda Frisson, com o Sidoca cantando, com essa turma da Banda Frisson acordando você.

0: Eita, pegando essa Pará-Maranhão, meu amigo BR-316, você vai longe, né? Eita, que passa aí muitos lugares, é isso aí, aquele abraço todo especial pra quem tá cortando esse estradão aí de, meu Deus, né, essas PAs aí, aquele abraço pra todos vocês, muitos aí aguardando nas travessias, né, as balsas, enfim, aquele abraço, é isso aí, nada é fácil na vida. Ele disse que nada seria fácil. Aliás, quem passou por esta vida e não sofreu, meu amigo, não viveu. Foi apenas um mero espectador, não é mesmo? É isso aí, vamos nessa, é assim comigo.
1: Bota pra torar!
0: Foi pra torar, garoto, é isso mesmo. Muito obrigado pra você que está ligado conosco aqui na rede de rádio Açaí FM. Tá na rede de rádio Açaí FM. Eita, garoto bom, garoto esperto. Lembrando você, meu amigo aposentado, pensionista do INSS, servidor público, né? 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É isso aí. Aquele abraço, nosso carinho todo especial. A turma bacana, né? Aí do Abuí também, aquele abração. Nossos amigos aí na Tapagem. Bom dia pra todos vocês, a turma aí no Sagrado Coração também. Aquele abração. Oi, manda um alô pro meu pai, seu Cláudio. Alô, seu Cláudio. Toda a família na comunidade de São João, lá no Rio Erepecuru. Quem manda é a sua filha, Cláudia. É a Cláudia, filha do Cláudio. É. Aquele tempo, né? O filho é o João, a filha vai ser Joana, né? É isso, o pai é o Mário, a filha vai ser Maria, e por aí ia. Então a Cláudia é filha do seu Cláudio, valeu, lá do Erepecuru. Bom dia, Erepecuru, né? É isso, bom, sou a Rai, ô Rai, aqui de Juruti, tá ligadona conosco desde cedinho. Gostaria de pedir uma música do Roberto Carlos, amigo de fé, irmão camarada. Opa! Bom dia! E você diz o quê? Bom dia!
2: Sucesso, bom dia, meu amigo Taru. Bom dia, povo abençoado que escuta essa rádio maravilhosa com meu amigo Taru, locutor de peso. Bom dia, nós já estamos por aqui. Vamos agradecer, agradecemos, né?
0: Isso!
2: Mais uma oportunidade que Deus deu para nós.
0: É verdade.
2: Bom dia para todos que estão escutando, aí por Caipuru de fora, Caipuru de dentro, Lago do Sapucó, para minha mãe Maria Cesarinha, que escuta todo dia, Taru.
0: É mesmo?
2: Manda uma luzinha para ela aí, que ela tá aí aqui no São Lázaro.
0: Já tá ouvindo.
2: Tá, beleza, bom dia. Vamos trabalhar.
0: A vida pede trabalho e nada resiste ao trabalho. Meu amigo Ederson, já nativa, né? É isso aí. Já bateu a poeira ali da bota, da farda, né? É isso aí. Já está de pé conosco. Valeu, garoto, né? É, rapaz, meus amigos aí no Salgado, aquele abração, a turma legal aí no Sapucuazão, né? Beleza, meus amigos, é isso, pessoal aí nas cabeceiras, né, nos furos, nos estreitos aí também da Ilha do Marajó, aquele abração, valeu, Sarapó, vamos nessa, opa, tá chegando mais música e vamos nessa, aproveitar bem o dia, né, é, chegou amanhã que você tanto esperou, né, viva, porque amanhã pode não chegar.

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2: Se liga, 6:17.

O Anormal do Brega, esse é Rubens Mota, o Anormal do Brega. Rubens Mota, que também é advogado, não é? Formado em Direito, mas adora um brega. E o Anormal do Brega, Rubens Mota, e outros ritmos bacanas, não? Tem outras composições aí, o Anormal do Brega, o Rubens Mota, fazendo aí uma alusão às aparelhagens, não? Príncipe Negro, Quinta Dimensão, Rubi, Tupinambá, não é? É isso aí, eu lembro das aparelhagens também do interior, né? As aparelhagens do interior também bacana, legal, né? Principalmente nas festas dos arraiais, né? Muito legal, né? Engraçado que quando o cara tava assim, afim de fulano, né? Fulano tava afim de fulano, e ofereceu uma música, alô fulano e tal, escuta essa gravação, alguém das iniciais, né? É, tal, manda pra fulano, manda pra ciclano, né? É isso aí, né? É, uma vez eu vi uma, né? Alô, a próxima música é oferecida para alguém, né? alguém oferece, né? Para alguém das iniciais OX. OX, né? É isso aí. Aí depois o cara repetiu, né? Tá? Alguém oferece a música para alguém das iniciais OX. Ou seja, Antônio Chofé. Meu Deus do céu. Ou seja, né, alguém das iniciais OX. Ou seja, Antônio Chofé. Valeu. Vamos nessa, nesse clima gostoso. Alegria, descontração total. Lembrando que foi prorrogado até o dia 5 de junho. Agora, 5 desse mês, né? Já estamos em junho, né? O prazo para você se inscrever nos cursos da Mineração Rio do Norte, viu? Essa juventude aí aprender uma profissão, né, na área da construção, máquinas e manutenção. Inclusive tem bolsas de R$960 para apoiar a formação. Então é uma oportunidade para você aprender uma profissão, se preparar para o mercado de trabalho. Né? Até mesmo porque, né, lá em Porto Trombetas, né, foi aí liberado a licença ambiental, né, para mais 15 anos de exploração e as novas minas, né? É isso aí. Então, gente, né, vamos aí se aperfeiçoar, aprender uma profissão, né? Você mesmo também que já sabe, né, mas as máquinas mudaram agora, né? Você entra na cabine de uma retroescavadeira moderna, meu amigo, é tudo automático, tudo digital, né? Sei lá, do tempo do Roncas, que não se aprimorou hoje, já fica para trás, né? Então aproveite, viu? É isso aí. Você pode entrar, inclusive, no portal aí da MRN, Oportunidades da MRN, tá? No portal de Oportunidades da Mineração, lá tá todos os requisitos, né? Para quem é de Oriximiná, tem que morar pelo menos 2 anos aqui no município, tudo bem? Lá tá todas as informações de como realmente, né, se inscrever, né, e ficar aí de atento, quem sabe você não pode ser chamado, né? São 6:28 agora em Oriximiná, festividade do Santíssimo Sacramento, começou dia 31, né, vai até o dia 4 de junho, comunidade do Santíssimo Sacramento. Esse ano com o tema Tomai Todos e Comei, vocês não podem perder, todas as noites tem pregações religiosas, eventos sociais no Clipper, tudo isso e muito mais, ok? Venha passar esses momentos maravilhosos. 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Ok, vamos nesse clima gostoso. 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
Um minutinho faltando para as 6:30 aqui no nosso Acorda Pará. Opa, rapaz, meu amigo Jorge Mamede, toda a turma lá da Chácara Mamede, aquele abração todo especial aí pra vocês, dona Madalena, enfim, essa turma legal, meu amigo Mário Mamede também, lá na Avenida, lá na Barão, né, na Barão, aquele abraço, grande técnico, esse é gente boa. 6:30.

Silvia e Nixon. Volta, meu amor. Aqui na Rede Rádio, essa FM, agora conferindo comigo, são 6h35.

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0: O tempo fez você mudar. Nonato interpretando aqui no nosso Acorda Pará. A Rádio Pai Dégua de ouvir agora são 6 horas e 45 minutos. 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São 6 horas e 47 minutos agora aqui no nosso Acorda Pará. Vamos aqui por outro lado. Opa, aqui por outro lado, vamos sim, né? Comunicando com esse povão maravilhoso. Mas rapaz, logo agora, o que foi que aconteceu? Que não abriu? Opa, deixa eu ver aqui. Agora sim. Bom dia, esse aqui é o Luiz Fernando, todas as manhãs ligadaço com a gente, né, Luiz Fernando? Bom dia, cadê seu alô, rapaz? Né? O alô do Luiz Fernando. Não quis nada hoje aqui, né? Vamos ver se a gente consegue, né? Agora sim, abriu pra cá, beleza? Mandando um grande abraço pra você, meu amigo do volante, já ligadinho conosco também, obrigado aí pelo carinho, todas as manhãs.
1: Tarô,
0: bom dia!
1: Aqui é seu ouvinte, Tarô, Luiz Fernando.
0: Opa, que bom!
1: Eu quero mandar um alô, cara, especial.
0: Tá mandando!
1: Que está dodói.
0: Sim.
1: A minha mãe, Railana. Que está muito dodói.
0: Opa, ela. Rapaz.
1: Que Deus vai abençoar.
0: Vai sarar, sim. Isso.
1: Tá, Tarô, tá de atestado lá do Eco.
0: Ah, tá de atestado.
1: Eu quero que você coloque, Tarô, depois acho que dá dois da mensagem do dia. Aquela música de uma raridade pra ela ouvir. Ela me pediu pra pedir pra você.
0: Tá, sim, Tarô? Certo.
1: Um bom dia.
0: Um abraço.
1: Uma boa terça-feira.
0: Feira, dia 2. Isso, terça-feira, dia 2 de junho. Tá ok, tá certo. Grande Luiz Fernando. Tem mais, bom dia.
2: Acorda Pará.
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2: Bom dia, seu
0: bom filho. Dia.
2: Hoje eu só agradeço a Deus pelo amanhecer.
0: É, isso mesmo.
2: Pelo nosso dia, pelo nosso mês.
0: Exato.
2: Tudo mesmo, demos graças a Deus por tudo mesmo.
0: Por tudo mesmo, né?
2: E também eu quero que meu alô vai para meu sobrinho Messias, na Jará.
0: Sim.
2: O meu príncipe Francisco Cauê também lá na Jará.
0: Certo.
2: O Pedro Jonas, o Joffre, aquele time, né? O Joffre, o curador, né?
0: Curador!
2: Minha comadre Noca. E o Alonso, o Milton e todos os ouvintes da Saia FM.
0: Abençoado, tá ok.
2: Todos os seus ouvintes.
0: Muito obrigado. Obrigado. Quem agradece sou eu. Tá certo. Vamos lá. Bom dia.
3: Bom dia, Tarô. Como está?
0: Oba, tudo bem?
3: Aqui com a gente está tudo bem.
0: Graças a Deus. Que bom, hein?
3: Aqui é a Guiomar que está.
0: Minha amiga Guiomar.
3: Falando com você.
0: Bom
3: porque
0: dia.
3: Sim. Aquela mensagem sua de manhã, eu me lembrei do meu tio, me lembrei do meu pai.
0: Puxa, que legal, hein? Saudade.
3: Você falando aí sobre a, sobre você tava doente, sobre doença.
0: Certo.
3: E aí tava fora da rádio, aí isso. O povo fica dizendo que você não...
0: Não voltava.
3: Porque você ainda vai trabalhar, mas às vezes o trabalho fazem assim, a vontade da gente trabalhar, faz a gente viver melhor.
0: Ah, com certeza.
3: Porque sempre um dia a gente vai, não vai mais voltar ao trabalho.
0: Verdade.
3: Eu me lembro do meu tio que está com mais de 10 anos, que ele faleceu.
0: Sim.
3: Marido de uma tia minha. E ele, todo dia ele acordava, a primeira coisa que ele fazia era ligar o rádio. Eu já
0: Poxa,
3: ouvi o tarôzinho.
0: Que legal, muito
3: tem
0: obrigado.
3: Tem que ligar o rádio para ouvir o tarô.
0: Oh, meu
3: aí
0: Deus.
3: Um dia minha tia acordou e o rádio não estava ligado. E ela levantou e foi fazer o café. E quando aí ela se lembrou, mas o Raimundo ainda não ligou o rádio para ouvir o tarô. Quando ela foi aí lá na cama, ele estava morto.
0: Meu Deus.
3: Ela nem, ninguém nem viu. Poxa. Era só ela, mas ele que morava na casa. E aí ele, quando ela foi lá, ele já estava morto. Aí eu me lembrei para ele naquele dia acabou o tarô naquele dia, porque ele foi que foi.
0: Poxa.
3: E o tarô ficou. Aí para ele acabou tudo.
0: Acabou tudo, né?
3: Então a gente tem que continuar mesmo.
0: Poxa.
3: Meu pai todo dia também acordava, o seu Manelão acordava.
0: Conheci
3: e,
0: muito.
3: E a primeira coisa que ele fazia era ligar o rádio. Já está com 7 anos que ele faleceu, seu Manelão. Todo dia ele se acordava para ouvir o tarô.
0: Poxa.
3: Então, a sua presença na rádio é muito bom.
0: Meu Deus, obrigado.
3: Esse horário que você trabalha.
0: Obrigado.
3: Porque a gente, as pessoas acordam,
0: acostumo,
3: levanta,
0: né?
3: Liga o rádio, vamos ouvir o tarô.
0: Obrigado.
3: Então, você nem sabe o tanto que você faz bom acordar cedo, ir para a rádio, o seu trabalho, que é o seu trabalho.
0: Verdade.
3: Seu trabalho que você escolheu na
0: isso,
3: sua vida.
0: Exato.
3: Então, se você gosta do seu trabalho, continue. Porque, às vezes, para muitos, já se acabou. E para você, não. Graças a Deus que você está trabalhando e você está vivendo.
0: Muito obrigado.
3: Mais um dia.
0: Obrigado.
3: E vai viver mais, muitos anos ainda. Com fé em Deus.
0: Obrigado.
4: Bora, Taru, para te dar uma passada, um alô aqui no ramal do Jabuti, no Carapanã, aqui pro Pirangueiro,
0: Pirangueiro, no ramal do Carapanã.
4: Pirangueiro único, depois do Belém só tem ele, aqui na fazenda, LR Romero,
0: Luiz Romero,
4: Empreendimentos.
0: Opa.
4: Estamos aqui, meu irmão. Aqui no ramal do Jabuti.
0: Ramal do Jabuti, tá certo.
4: Passa aí pro Pirangueiro te mandar um áudio aí.
0: Fala, Pirangueiro.
5: Ai, Taru.
0: Bom dia.
5: Coloca com som aí, um brega, uma raça negra.
0: Brega, raça
5: negra. De madrugada,
0: negra.
5: Bacana de se lembrar da Dedeca.
0: Da Dedeca.
5: Tu conhece a Dedeca, tu sabe que eu sou fã dela.
0: Isso.
5: Tu me conhece.
0: Conheço.
5: Eu sou Pirangueiro.
0: Eu conheço
5: o
0: todo
5: único
0: mundo.
5: Depois de Belém.
0: Ninguém se esconda que eu gosto.
5: Obrigado, meu irmão. Isso. Você ouviu hoje o teu áudio, manhã cedo, a pessoa que falou pra ti sobre o... Porra, Tarô, por que você não para?
0: Não para, né?
5: Isso daí.
0: É.
5: Olha, quase eu choro quando a pessoa tava falando
0: legal,
5: assim sobre ele, né?
0: Uhum.
5: Poxa, você já tem uma idade, o que
0: isso.
5: Passou com você... Porque, mas Deus, ele é poderoso.
0: Poderoso,
5: né?
0: Verdade.
5: O cara tem de andar
0: como
5: no caminho da gente.
0: Como disse a senhora ainda
5: Deus,
0: pouco,
5: ele é
0: né?
5: O primeiro lugar, o espaço da gente, né?
0: É verdade. Né?
5: Como que outra pessoa vai dizer, poxa,
0: para,
5: vai
0: né?
5: Fazer...
0: É verdade.
5: Acho assim, que né? Se incomodando com a vida dos outros. Obrigado, Taru.
0: Obrigado de nada,
5: coloca esse som
0: Pirangueiro.
5: Aí, mano. Todo
0: tá
5: dia
0: bom.
5: Pra nós aqui, mano.
0: Tá, vou colocar daqui
5: muito
0: a pouco.
5: Teu fã.
0: Obrigado.
5: Sou o Pirangueiro, falado.
0: Pirangueiro.
5: Obrigado,
0: o Pirangueiro. É isso, 6h55.

0: Carol Tune Brasil! Você não pode me deixar assim agora, 6h58.
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2: 6h58.
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0: 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Viu? 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Aquele abração. Pois é, rapaz, esses depoimentos maravilhosos é que nos dão essa injeção, né, de ânimo para estarmos todos os dias aqui, viu, no nosso Acorda Pará, né? Beleza? 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
0: Opa, é como eu disse, né, gente? Eu espero com isso levantar teu astral, te animar. É, então, aí atendendo pedidos, né? Atendendo pedidos, a gente repete hoje a nossa mensagem de ontem, né? Gerou toda essa repercussão, então, né? É porque me perguntaram, Taru, depois de tudo que você passou, seu sofrimento, né, a luta que travas contra o câncer, você todo dia nessa rotina de acordar cedo, né, às vezes enfrentando chuva, né, as coisas, você não está cansado? E eu, sinceramente, respondi com toda a honestidade, respondo não. Às vezes, sim, fico um pouco exausto, né? E então me continuaram me perguntando, pois é, não está na hora de você parar, você ainda precisa trabalhar, né? Por que você continua? E eu respondi, porque eu quero viver, sabe? Quero viver, quero desfrutar dessa beleza que Deus deixou aqui. Mesmo quando é difícil enxergar. Isso, já tenho dificuldade, só com óculos. Mesmo quando é difícil levantar. E às vezes até difícil simplesmente estar vivo. Mas penso em me comunicar com as pessoas, alegrar as pessoas. Sabe, esse é o maior motivo assim que encontro. Então eu me levanto, me visto de coragem, agradeço a Deus e sigo em frente com toda a minha simplicidade, tentando dar o meu melhor. E me lembro que hoje, em algum lugar, sabe, alguém da minha idade, né, está vivendo o seu último dia aqui na Terra, né? Como o pai da nossa amiga lá, não foi? Então é por mais difícil que a vida tenha sido para essa pessoa, ela provavelmente daria qualquer coisa só por mais um dia, só por mais uma manhã, mais uma conversa, mais uma oportunidade de existir. Às vezes, no meio do cansaço, a gente esquece que viver também é um privilégio, né? É um privilégio. Aquilo que eu digo, como é bom viver e continuar fazendo o que a gente gosta. Como é bom. Viu? Pense nisso, tá bom? Tenha uma manhã, uma terça-feira abençoada!
1: 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A mensagem
0: volta
1: do dia.
0: Volta amanhã aqui no nosso Acorda Pará. Eu gosto de tudo que faço com amor. José de Camargo e Luciano.

0: Essa é a coisa mais linda, é o amor, o mais belo de todos os sentimentos. Palmas para o amor, né? É isso aí. Quando duas pessoas se amam de verdade, meu amigo, não tem quem os separe, né? É isso aí. São 7:09 aqui no nosso Acorda Pará, já chegando a primeira parte dos astros. O que os astros dizem para você? Como vai ser hoje a sua terça-feira?
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0: Arianos e arianas, olha, o momento é ideal para liderar iniciativas inovadoras e focar na produtividade. A sorte sorri para quem age com ousadia. Olha, no amor o clima esquenta e a paixão ganha espaço, trazendo ótimos momentos de intimidade e cumplicidade. Olha, que tá com tudo hoje. A cor de sorte para hoje é vermelho, os números de sorte 15, 23 e 44. Arianos, bom dia! Olá, taurinos e taurinas, nossas amigas e amigas aí do signo de touro, de touro, de touro. Então, olha, é um bom momento para negociar acordos financeiros e organizar as despesas com foco no equilíbrio a longo prazo. Já no amor, pequenos gestos de afeto e uma conversa sincera fortalecem os laços, criando um ambiente seguro no relacionamento. A cor de sorte para hoje é rosa. Os números de sorte 09, 14 e 38. Para você de touro, um grande abraço! Geminianos e geminianas, então para vocês do signo de Gêmeos, ah, isso aí, a comunicação é a sua maior aliada nesta terça-feira, viu? Nesta terça-feira a comunicação, seu maior aliado, aproveite para fazer novos contatos e apresentar projetos e vender ideias. No amor, o seu charme e bom humor atrai atenções que garantem momentos muito descontraídos na paquera ou com seu parceiro. A cor de sorte para hoje é amarelo, número de sorte 21, 33 e 50. Gêmeos, um abração! Cancerianos e cancerianas, então Câncer, vamos lá. Olha só, atividades que exigem inscrição e planejamento estratégico estão favorecidas. Trabalhe com calma nos bastidores. No amor, o clima pede romantismo e um ambiente assim mais reservado, viu? Ideal para compartilhar segredos e fortalecer o carinho mútuo, tá ok? A cor de sorte para hoje é branco, os números de sorte 07, 18 e 42. Para você de Câncer, tudo de bom, que Câncer seja apenas o teu signo, que você esteja livre dele sempre, viu? Opa, para você do signo de Leão, meu leão está com tudo, leão, você não vai cair não, viu? O trabalho em equipe ganha força total hoje, viu? A sua liderança natural será reconhecida e muito valorizada pelos colegas. Já no amor, planos futuros e sonhos compartilhados com quem você ama trazem um novo entusiasmo para a sua relação. A cor de sorte para hoje, dourado. Os números de sorte 03, 27 e 59. Boa sorte para você que é do signo de Leão. Virginiano, chegou a nossa vez, virginianos. Olha, e a sua competência técnica e dedicação chamam a atenção dos supervisores, abrindo excelentes expectativas profissionais. Já no amor, o relacionamento ganha um tom mais maduro e responsável, favorecendo conversas importantes sobre o futuro a dois. A cor de sorte para hoje, azul marinho. Os números de sorte, arrisque no 11, no 25 e no 47. Ok, virginianos, daqui a pouquinho tem mais. Agora são 7:13 para o meu amigo Pirangueiro. Aquele abraço.

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2: Vanderlei Andrade. Mas credo.
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0: Esse é o nosso cara, ele, o showman paraense Vanderlei Andrade, às 7 horas e 25 minutos. É isso aí, mais uma vez o nosso bom dia, o nosso abraço, o nosso carinho todo especial. A turma legal de Alenquer, agora através da 96.5 Açaí FM. Alenquer, que em breve vai passar para 104.1 em Alenquer, com muito mais potência, por sinal, tá certo? É isso aí, os alenquerenses, aquele abraço, as bênçãos do padroeiro Santo Antônio, né, vivendo esse momento maravilhoso, né, aí de fé e devoção na cidade de Alenquer. A turma legal lá de Gurupá também. Eita, ficando bonito o Gurupá, né? A princesa do Marajó. Aquele abração para todos vocês. Ah, é isso aí, ligados com a gente também todos os dias. 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Valeu, aquele abraço lá, turma da Super Digital. Tá bom demais, não? Meus amigos aí da Super Digital. No nosso Acorda Pará, às 7 horas e 26 minutos, cadê o alô da galera? Ah, Zé Orlando ligadaço conosco todos os dias na Travessa José Gabriel Guerreiro. Bom dia. Bom dia também aqui a Ilana, ligadona conosco como sempre. Opa, aqui com aquela jarra de café gostosa, né? Café com leite. Que bom, que legal. Olha, bom dia, gostaria de mandar um alô lá pro meu sogro Valdemar, pra minha sogra Esther, também pra cunhada Fabrícia, para o esposo Fabrício e também lá para o sobrinho Arthur Miguel, todo lá no interior do Sapucuá. A Sandriele, lá do bairro de São José, é quem vai mandando. Valeu, Sandriele, né? Olha aí, um nome meio difícil, né? Aliás, não é difícil, um nome meio diferente, né? Agora sim, trazendo a segunda e última parte dos astros de hoje para você saber como é que vai ser a sua manhã. Librianos e librianas, ele já está agoniado, querendo saber como vai ser o dia dele, grande Abimael, né? Apesar de tudo, seu dia vai ser bom, né? Porque com você não tem tristeza, não tem coisa ruim. Mas vamos lá. Ótimo momento para iniciar curso, buscar novos conhecimentos ou expandir sua área de atuação no mercado, viu? No amor, a busca por ideais comuns e a troca de experiências profundas trazem um novo sentido e leveza para os afetos. Opa, olha aí. A cor de sorte para hoje, verde. Os números de sorte, os astros estão indicando 05, 19 e 36. Librianos, bom dia! Escorpião. Opa, meus amigos e amigas do signo de Escorpião, vamos nessa. Olha, o dia é estratégico para analisar investimentos complexos e quitar também pendências e otimizar a gestão aí dos seus recursos, viu? No amor, o magnetismo pessoal atinge o ápice, promovendo conexões profundas e extensas e cheias de sedução. Na cor de sorte para hoje é preto, os números de sorte 22, 40 e 53. Boa sorte para você, de Escorpião. Sagitário. Sagitarianos e sagitarianas, o momento favorece a assinatura de contratos importantes e a realização de acordos baseados na diplomacia. No amor, o clima é de muita alegria, companheirismo e sintonia, viu, com a pessoa amada. Aproveite para namorar e se divertir. A cor de sorte para hoje, laranja. Os números de sorte, 08, 31 e 55, sagitarianos. Vamos que vamos.
1: Capricórnio.
0: Capricornianos, capricornianas, vamos nessa? Olha só, sua eficiência nas tarefas cotidianas garante-se um atendimento, né? Um rendimento acima da média, viu? No amor, detalhes fará toda a diferença, viu? Atitudes, práticas, o apoio mútuo do dia a dia também mostram o valor real do seu compromisso afetivo. A cor de sorte para hoje, marrom. Os números de sorte 04, 12 e 29. Bom dia para você de Capricórnio. Aquarianos e aquarianas, deixa eu ver aqui, olha, seus talentos naturais ganham projeção. É hora de apostar em ideias fora da caixa e surpreender a todos. No amor, né, o romance ganha um tom mais leve e brincalhão, né? É interessante também, super envolvente, perfeito para novos encontros e conquistas. A cor de sorte para hoje, lilás. Os números de sorte 16, 30 e 48. Aquarianos, bom dia! E finalmente... Finalmente falamos para você que é do signo de peixes, para a gente fechar aí com a nossa amiga Rosimeire, que é pisciana, né? Aquele abraço, um alô para nossa amiga Lourdinha Serrão também, né? Aquele abraço da Rosimeire, que é de peixe. Então, olha, tarefas realizadas, um bom ambiente tranquilo a partir da casa, rendem muito mais e trazem paz de espírito. No amor, lembranças queridas ajudam a fortalecer o sentimento de união e a cumplicidade na vida a dois. A cor de sorte para hoje, azul turquesa. Os números de sorte 02, 26 e 60. Boa sorte para todos vocês aí do signo de peixes. Vamos nessa, vamos vivendo. São coisas de Deus na nossa vida. Bom dia, Rick Renner.

0: Rick Renner, coisa de Deus.
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7: 7h38.
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1: Beleza, daqui a pouquinho eu trago notícia. Agora tem Raquel Lídia. Dias de saudade.

0: Beleza, agora 7h44, Raquel Lízia, dias de saudade aqui no nosso Acorda Pará conferindo. Agora são 7h44, nosso último bloco é assim corrido.
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0: Opa, é música e notícia. Então vamos nessa. Olha, durante a Operação Tolerância Zero, visando especialmente o combate a drogas, na tarde de ontem, segunda-feira, 1º de junho, por volta das 4 horas da tarde, a Polícia Militar em Oriximiná efetuou a prisão de uma mulher suspeita de tráfico de entorpecentes. Ao notar a chegada da polícia, a mesma correu para o fundo do seu quintal, levando uma faca e uma sacola. Nas buscas realizadas no imóvel, os policiais encontraram aproximadamente 90 gramas de substância análoga crack, 4 aparelhos celulares, R$274 em espécie, uma balança de precisão e uma faca. Um homem que também estava no local com uma quantidade menor de entorpecentes, dizendo que era apenas um usuário, também foi conduzido à delegacia para os procedimentos legais cabíveis. Ok, é isso aí, notícias. 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
0: Apresentando o número das loterias, a hora é agora. Vamos conferir. Número das loterias, né? Olha, hoje dia 2 tem Mega Sena, gente. A previsão de 16 milhões de reais na Mega Sena. 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Lembrando que ontem a Loto Fácil teve 3 ganhadores. No Loto Fácil, a Quina, o concurso 7.040, sorteou as dezenas 05, 23, 52... 56 e 67. 05, 23, 52, 56 e 67. Acumulou aqui na ontem a previsão para hoje: 16 milhões e meio de reais. 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Beleza, e vamos lá, portanto, aí com mais alôs aqui, né, no nosso Acorda Pará, por sinal, né, os últimos alôs, é isso aí. Bom dia!
3: Bom dia, Tarô.
0: Bom dia!
3: Tudo bem, rapaz?
0: Tudo bem, melhorou agora.
3: Coloca aí pra nós aí uma música do Roberto Vilar.
0: Do Roberto Vilar, pra já.
3: Também, rapaz.
0: Certo.
3: Amanhecemos feliz, te amanhecer acordado, Tarô.
0: Que bom, né?
3: É. Isso. Nós temos Deus em primeiro lugar.
0: É um milagre
3: na nossa casa,
0: da vida.
3: Em segundo,
0: né,
3: lugar, é o Tarô, na
0: nossa
3: casa.
0: Muito
3: no
0: obrigado.
3: Coração. Também, eu quero escutar uma música do Roberto Vilar, Tarô.
0: Ah, já, já.
3: Coloca aí pra nós, rapaz.
0: Com certeza.
3: É você que manda, rapaz.
0: Obrigado.
3: Também. Bom dia, Tarô.
0: Bom
3: abraço.
0: Dia, tá um bom? Abraço pra todos vocês.
3: Bom dia mesmo.
0: Bom dia mesmo. Do fundo do
3: e
0: coração.
3: A Dona Lúcia.
0: Dona Lúcia.
3: Aqui no São Pedro.
0: São Pedro.
3: E Deus com nós e o Tarô também.
0: Opa, tá que bom? Bom, que legal.
3: Um abraço.
0: Bom dia, obrigado. Tá bom, é recíproco também, viu? Aquele abração todo especial, ligadão com a gente. Bom dia.
4: Bom dia, Tarô. Tudo bem?
0: Tudo bem. Tudo bem.
4: Rio Cominã.
0: Eita, que o rádio tá em alto volume lá. Tá retransmitindo nosso som lá, ó. Pro Rio Culminana, deu para ouvir. Ok. Muito alto o som dela. Sim. Um grande abraço e todo especial, né? Essa nossa amiga Joaquina, lá de Curuá. Toda essa turma aí do Rio Cubirã, sintam-se abraçados, a família Carvalho. Bom dia, escuta o seu programa todos os dias. Gostaria de ouvir aqui, puxa, um louvor, né? Para os filhos, seus netos, a nossa amiga Célia tá ligadona conosco todos os dias, tá? A proteção do Papai do Céu para vocês todos aí, tá bom? Bom dia, gostaria de mandar um abraço especial lá para Francinei, lá no sítio Paraíso, Águas Frias, Juruti. Opa, turma de Juruti, né? Fala aí, Francinei, mandando um abraço ao Francinei, lá na cidade de Gurupá, né, que tá ligado conosco também aqui no nosso Acorda para 7h50. Então tá aí, atendendo pedidos. Ribamar José. E é isso, gente, olha, seja o ator principal da sua própria história, da sua própria novela.

Eu também sou o ator principal da minha novela 753. O recado foi o recado do Ribamar José. Oi, manda um alô, um abraço para Rosi e Francilda, lá na comunidade do Morros, em Alenquer. Aqui o João, né, morando no bairro do Planalto. É, todas as músicas do programa curtindo lá na cidade alenquerense, a capital do mundo. Aquele abraço para você, menino. Vamos lá, né? Valeu, a turma de Alenquer. É isso aí, eu vou voltar amanhã, aqui no nosso Acorda Pará. Eu não gosto de usar esse termo, se Deus quiser, sabe? Porque se Deus quiser, é duvidar do poder de Deus. Eu não duvido do poder de Deus, tá? Eu volto porque Deus quer, né? Deus assim quer, Deus é e sempre será. Um grande abraço. 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Tchau, tchau.

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1: Muito prazer, ouvinte Açaí. Cheguei para te fazer companhia nessa manhã bonita de terça-feira, hoje, 2 de junho de 2026. Ó, é uma honra estar aqui contigo, tá bom? Obrigada pela sua audiência, pelo carinho especial. Participa, deixa tua mensagem no 93992332001. Obrigada pela sua audiência.
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1: E o Lulu Santos se juntou com Pedro Sampaio e fizeram essa pra gente, ó. Tempos Modernos, nessa versão que ficou show. Só que no Bom Dia Açaí pra você curtir.

0: Açaí, a Rádio Pai Dégua de ouvir, 8 horas e 13 minutinhos. Bom dia pra você. Bernardina, bom dia. Todo mundo aí de São Pedro, olha, sempre na audiência, né? Um abraço, viu? Professora Lene também tá na sintonia sempre. Obrigada pelo carinho, pela companhia. Alô, Sítio Laranjal. Quem tá por lá na comunidade São Miguel, Juruti, é o Idenildo, a Janice e a Richelle Ideane. Que bacana, obrigada, gente. Que legal. Um beijo pra vocês, tá bom? Eita, sucesso. Já aproveitando pra te fazer o convite, porque hoje também tem festividade do Santíssimo Sacramento, tá? Hoje, dia 2, tem festividade do Santíssimo Sacramento. Sacramento começou no domingo, dia 31, e vai até dia 4 de junho. Então, o convite para você está indo até a comunidade Santíssimo Sacramento. Olha só, gente, nesta terça-feira, hoje, tá? Hoje teremos o subtema Demos a Deus o que é de Deus, tá bom? Às 19 horas, o terço eucarístico. E você está convidado para deixar essa noite ainda mais bonita, tá bom? Um convite para você para a festividade da Comunidade Santíssimo Sacramento, Zona Urbana, Diocese de Óbidos, área missionária Nossa Senhora das Graças, convidando você para estar prestigiando em Oriximiná a festividade da Comunidade Santíssimo Sacramento. Um abraço carinhoso para todo mundo que está envolvido aí nessa festividade. Estão sempre acompanhando a programação da Açaí FM também, né? Trabalhando aí no, nas atividades da comunidade e ouvindo a Açaí. Que bacana. Obrigada, gente. 8h15 na Açaí. Daqui a pouquinho eu tenho mais recado para você. Continua ouvindo, continua curtindo e acompanhando, deixando esse alô seu por aqui para ficar ainda mais legal, tá bom?
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2: Muito bom dia pra você, ouvinte Açaí, que demais. 8 horas e 22 minutinhos, Charlie Brown Jr., só os loucos sabem.

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2: É sim, é dia de ouvir, de curtir sempre Açaí FM. Ô, coisa boa. Gente, atenção, ó, foi prorrogada o prazo de inscrição para você dos cursos do projeto Novas Minas, tá? Você que tem interesse em fazer o curso, um dos cursos, né? Porque são vários, são mais de 1000 vagas. Tem cursos de construção, máquinas, manutenção e outros, são diversos, tá? E você pode fazer a sua inscrição até dia 5. Essa data de inscrição foi prorrogada até o dia 5. Lembrando que é importante você residir no município de Oriximiná pelo menos 2 anos, tá? Então você, morador do município de Oriximiná, pode fazer a sua inscrição através do portal de oportunidades da Mineração Rio do Norte, tá bom? Só você acessar o portal de oportunidades.mrn.com, tá bom? Você pode estar acessando para fazer a sua inscrição. Também tem os pontos de apoio, tá? Tem o CRAS do São Pedro, o CRAS do bairro Cidade Nova, tem a feirinha de Porto Trombetas, tem a sede a Contagues e você pode estar indo até esses locais para fazer a sua inscrição, tá bem? Então, não perca essa oportunidade. Lembrando também que o projeto tem bolsa de R$ 960 para apoiar a formação. Ó, muito bom, né? Então, para você que tem interesse em fazer um dos cursos do projeto Novas Minas, não perca tempo, tá bom? Até dia 5 de junho o prazo para você se inscrever, tá bom? Na Açaí FM, 8 horas e 31 minutinhos.
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3: Atenção, moradores de Oriximiná. Já começaram as inscrições para os cursos gratuitos do projeto Novas Minas. São mais de 1000 vagas em vários cursos, como construção, máquinas e manutenção. Tem bolsa de R$960 para apoiar a formação. É uma oportunidade para aprender uma profissão e se preparar para o mercado de trabalho. As inscrições vão até 5 de junho, pelo portal de oportunidades da MRN. Para participar é necessário residir há pelo menos 2 anos no município de Oriximiná. No caso das comunidades, você também pode buscar apoio nos seguintes locais para inscrição. Sede Acontags, que será exclusiva para os comunitários do Pai Sapucuá. Para os territórios Quilombolas Boa Vista e Alto Trombetas 2, a inscrição poderá ser feita nas salas das associações na feirinha de Porto Trombetas. Já no território Alto Trombetas 1, os pontos de apoio serão no Barracão das Comunidades Tapagem e Escola da Comunidade Abuí. Para você que está na cidade, além do portal de oportunidades, em breve serão divulgados pelas redes sociais locais de apoio para a inscrição. Aproveite essa chance. Participe!
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1: Muito bem, a nossa Pai D'Égua, tá? 8 horas e 39 minutos. Chegando pra gente o som de Linkin Park, In The End.

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2: 8h45 na Açaí, que ótimo, viu, ouvinte Açaí, você aí do outro lado, curtindo, interagindo, obrigada pelo carinho especial. 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
1: 8h56.
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2: De volta, Açaí FM, a nossa Pai Dégua. 8:20 Opa, 9 horas. Ô, 9 horas, Suede Souza. Bora de música. Pensa bem.

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1: Se quiser voltar, tamo aí na atividade, né, Rafa Júnior? Ah, pra você, Açaí FM 97, bom dia. Tudo certo por aí, ouvinte Açaí? Tudo tranquilo e favorável? Espero que sim, tá bom? Um beijo carinhoso pra ti. Alô, carinhoso, tem vários aqui. Ô, Suede Souza, não esquece do meu alô, tá bom então. Um beijo pra Odete, dona Odete, bom dia. Alô, carinhoso, pra todo mundo da família. Seu neto, o David. Oi, Davi. Ó, faz aniversário hoje mesmo, é? Parabéns. Ela deseja tudo de melhor pra você, viu? Meu neto, parabéns. Muitos anos de vida, David. Feliz aniversário. Parabéns pra você.
2: Muitas felicidades. Parabéns pra você.
1: A vovó te ama muito, tá? A vovó está na comunidade Murumuru, Monte Alegre, que legal. Obrigada, dona Odete, um super abraço para a senhora. Que legal que a senhora está ouvindo a Açaí FM, deixando esse parabéns especial a ele, né? Parabéns, tá? David, feliz aniversário. Tem mais recadinho por aqui. Bom dia, sou o Carlão. Oi, Carlão, tudo bem? Tá mandando alô carinhoso para todos os parentes indígenas, o Waiwai. Eles estão ligadinhos na Açaí, na aldeia Pocuru, Rio Mapuera. Olha que legal, próxima fronteira aí da Guiana Inglesa, né? Um beijão para todo mundo, que bacana, obrigada. Obrigada, nosso ouvinte Carlão. Ele pediu Eduardo Costa aqui para ouvirem, tá ótimo. Super abraço para vocês.

0: vocês. Alô, Henderson. Henderson tá ligadinho também na Açaí. Ô, Henderson, o que, que é pra Cleide? A Cleide no Chiriri. Ô, Cleide, dá uma ligada pro Henderson, tá? Cida no São Francisco. Oi, Cidinha. Beijão pra você, querida. Obrigada também pelo carinho, pela companhia. Bom dia. Que demais, né?
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1: Muito bem, ouvinte Açaí, 9 horas e 29 minutinhos. Bom dia, este é o nosso Bom Dia Açaí. Comigo, Suat Souza, e você aí do outro lado, ligadinho na programação 10, né? Obrigada, obrigada pelo carinho, tá bom? 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

0: Açaí pra você, bom dia! Muito bom dia carinhoso pra Dona Rai, tá ligadinha na Açaí, obrigada Dona Rai. A Elisa, direto da capital do mundo, Alenquer, tá deixando esse alô especial pra senhora, viu Dona Rai? Dona Rai tem 93 anos, ô Dona Rai, é um prazer saber que a senhora tá curtindo a Rádio Açaí FM, viu? Muito obrigada pelo carinho, pela audiência, adorei. Um big beijo pra senhora. Obrigada, Dona Rai. Obrigada, Elisa. Bom dia, Elisa. Ah, gente, adorei. Tem mais recadinho por aqui? 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
3: Ah, muito bem, ouvinte Açaí, é nossa, tá? Tá chegando um papo em off, mistureba, garota nacional, 10 e 2 na Açaí.

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1: Açaí FM, a nossa Pai Dégua. 10 e 12 na Açaí. E, gente, lembrando a você que as inscrições para o Enem 2026 irão até o dia 5 de junho. Atenção, você que vai fazer o Enem, não esqueça deste prazo, tá? As inscrições são feitas exclusivamente online pela página do participante do INEP, tá? É só você acessar o portal gov.br para fazer a sua inscrição no Enem 2026, tá bom? A taxa de inscrição, ela custa R$ 85,00 para você, né, que não é aluno, vai precisar pagar, então já sabe que é R$ 85,00, tá certo? Bom, datas importantes sobre a inscrição, lembrando, até dia 5 de junho, o prazo para você pagar é até dia 10 de junho e os dias das provas, dia 8 e dia 15 de novembro, tá bom? Você precisa acessar o site da página do participante do INEP, tá? Fazer o seu login, preencher os dados, escolher o idioma, definir a cidade, confirmar e pagar, tá? Portanto, essas são as informações essenciais para você em relação ao Enem 2026. A isenção é para candidatos que tiverem aprovada a isenção, né, que são isentos automáticos. Você que é aluno concluinte do terceiro ano da rede pública e também precisa acessar o sistema para confirmar a inscrição e finalizar o cadastro, tá? Em relação ao edital, para acessar o mesmo, o oficial completo, com todas as regras do exame, você precisa visitar o portal do INEP também, tá bom? Então, boa sorte a você que for fazer a prova do Enem, as provas do Enem, né? Dia 5 de junho encerra a inscrição e as mesmas serão realizadas em novembro, dias 8 e 15 de novembro, tá bom? Na Açaí 10 e 14, tem um alô carinhoso aqui para Dona Esmelinda, ligadinha na Açaí. Bom dia, Dona Esmelinda, obrigada pela companhia maravilhosa, tá? Alô para Silvia, para o Johnny também, na sintonia, na Rua Bresmiléu. Obrigada, viu? Valeu! Ó, bora de música aqui na Açaí.
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6: 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Música.

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3: Essa é a nossa Pai D'Égua, 10 horas e 20 minutinhos. Vamos de calcinha preta agora, meu amigo e minha amiga. Morrendo de desejo.

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1: A nossa Açaí FM tem um alô carinhoso para Cassiane. A Cassiane mora na comunidade Santa Terezinha, Lago das Piranhas. Um beijo carinhoso, Cassiane. Ela me pediu Ana Castela, vai já tocar para você aqui, tá bom? Um beijão carinhoso, Cassiane. Obrigada pela audiência, pela gentileza de estar ouvindo a Rádio Açaí FM. Que bacana. Ei, ouvinte Açaí, para quem tá nessa sintonia gostosa, ainda não mandou o seu alô, ainda não deixou seu recadinho aqui, manda aí, tá? Deixa aqui a tua mensagem no 93992332001. Alô, bom dia para você. Muito obrigada pela companhia, nosso ouvinte de Óbidos, Juruti, você de Porto Trombetas, Alenquer, Monte Alegre, alô você de Oriximiná, um super beijo, tá bom? Você de Curuá, Santarém, que legal, obrigada pela companhia, tá bom? 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Atenção também, deixar esse recadinho para você, porque tem um alô especial para todo mundo da cidade de Alenquer, que inclusive está em festa, né? Tá comemorando, tá fazendo essa festa maravilhosa do Santo Antônio, que é padroeiro da cidade de Alenquer. Começou ontem, dia 1º, e a festa irá até o dia 13 de junho, que é dia de Santo Antônio, né? Então, a todos os alenquerenses, olha, muito obrigada pela audiência, antes de tudo, viu? Pelo carinho com a Açaí FM e que vocês possam ter uma excelente e abençoada festividade de Santo Antônio. Santo Antônio que também é padroeiro da cidade de Alenquer. A cidade está em festa, né? 13 dias de festa para a cidade de Alenquer, homenageando esse padroeiro tão querido, né? Que é Santo Antônio. 10h31 na Açaí.
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2: É sim, a nossa Pai Dégua. 10 horas e 42 minutinhos de volta com o som de Melim e Emicida, melhor remédio.

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1: Açaí FM é a nossa, que demais. Bom dia pra você, ouvinte Açaí. Obrigada, viu, pelo carinho especial. Ó, tem alô por aqui. Mais uma vez de alô pra Maria. Maria tá no Residencial Tiana. Um beijo pra você, Maria. Alô carinhoso também pra nossa ouvinte Elisa, em Alenquer. Alô pra Iana, em Oriximiná. Beijos, Iana. Uma ótima e abençoada terça-feira pra você, tá bom? Ó, daqui a pouquinho, gente, o nosso programa Clássicos da Açaí, para a gente recordar os sucessos do passado, combinado? E eu quero a tua participação para você pedir aquela música que te lembra aí o teu passado, tá? Então anota o telefone da Açaí FM, 93992-33-2001. Manda aí, viu? Manda aí aquele recadinho especial para a gente curtir só as melhores aqui na Açaí FM. Um beijo, é rápido o intervalo, já já Clássicos da Açaí.
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1: 10h55.
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1: Sou eu aqui pra você no Clássicos da Açaí, a rádio Paidégua de ouvir. Trazendo mais um programa para a gente recordar os sucessos do passado. E o programa de hoje começa com um grande sucesso de Rick Astley. A gente curte agora para matar essa saudade. Participa, deixa tua mensagem, teu pedido musical para você ouvir aquela lá, sabe, que marcou a tua história. Eu sei que você tem uma dessa. Então participa. Eita, clássico!
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1: Lançada em 87, uma música que estourou nas rádios e a música chegou ao primeiro lugar na cobiçada parada Billboard Hot. Show, hein? Pra você agora, aqui na Açaí, Never Gonna Give You Up.

0: It's Honey Again, pra você que é na Açaí FM. Um clássico pop rock lançado pela banda britânica Supertramp em 1982, viu? Essa canção foi composta por Roger Hudson, destacada aí pelo contraste entre sua melodia alegre e otimista e uma letra até então melancólica, tá? Que fala sobre o término e também o recomeço. Então, pra você aqui na sua Açaí FM, mais um clássico pra gente matar a saudade. 11 horas e 12 minutinhos, bom dia pra quem chega agora.
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0: E agora a gente vai pra um clássico nacional, claro. Cantado por Luan e Vanessa, 4 Semanas de Amor. Essa música que foi estourada lá no finalzinho dos anos 90, pegou 2000. E aí também, nos anos 2000, foi regravada por vários cantores, mas quem marcou muito nessa canção aí também foi o Felipe Dillon, né? Lembra?

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1: Alanis Morissette, eita, essa é pai d'égua, hein? Crazy, pra você aqui na Açaí, são 11 horas e 20 minutinhos, bom dia!

0: Você aí do outro lado gritando também, né? Hey! Músicos da Açaí. Pra você que nasce aí, a FM, o som de Bon Jovi. Gente, que sucesso, hein? Essa é de 86, show de bola, lançada nesse ano. Bon Jovi, Hate Some More e Damon Shield cantaram juntos essa canção, viu? Show de bola. Falando um pouquinho da história dessa música, a letra ela retrata a dura vida da classe trabalhadora americana através do jovem casal Tom e Gina, que enfrentavam greves e dificuldades financeiras, né? Mas encontraram forças para seguir em frente e no amor ali se sentiram mais à vontade, né? E torceram, venceram, lutaram e venceram um pelo outro. Que bom, né? Show de bola, música para você aqui na Açaí FM do Bon Jovi, recordando esse sucesso aí do passado. Show! Bom, daqui a pouquinho tem informação no repórter. Para quem ainda não mandou sua mensagem, manda aí teu alô, teu recadinho legal, tá bom? Olha, nosso ouvinte Elane Cristina, tá? Na Santa Maria do Uruará, ligadinha na Açaí FM. Obrigada, Elane! Beijão para você, querida. Um abraço super especial. Alô também pro nosso ouvinte, o Iveson e família. Eles estão na cidade de Juruti, na Santa Maria, Santa Rita. Obrigada, viu, Iveson? Bom dia também, obrigada pela audiência, família do Iveson. Que legal. Bom, tem mais música chegando por aqui. Bora, só sucesso no Clássicos da Açaí.
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0: Paulo Diniz, Pingos de Amor.

0: Ai, que demais! Pingos de Amor. Essa canção também, muito marcante na vida de muita gente, né? Pingos de Amor, uma composição maravilhosa, escrita pelo letrista Odibar, cantada e também composta pelo pernambucano Paulo Diniz. A música, lançada em 71, marcou a história do cantor. Levou ele ao estrelato, né? Uma das músicas mais conhecidas no repertório de voz e violão pelo país. E essa canção, ela ganhou ainda mais destaque na projeção nacional, né? Ao ser regravada pela banda Kid Abelha. Maravilhosa. Show de bola. Aqui pra você no Clássicos da Açaí, só na Paidega de ouvir. Tá chegando informações no Repórter.
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0: Muito bem, ouvinte Açaí, são exatamente 11 horas e 31 minutos. Ailton Lima, bom dia, Ailton.
2: Olá, Suede, tudo bem? Um forte abraço, muito bom dia para você e também aos ouvintes que nos acompanham aqui através da rede de rádio Açaí FM. Nós falamos no município de Juruti na manhã desta terça-feira ensolarada. No momento estamos com 30 graus, mas a sensação térmica está em 36. Olha, o dia hoje muito quente pela cidade tribal aqui por Juruti. Vamos lá com as informações. Eu recebi agora há pouco, mais uma vez, um informe do pessoal do Detran Pará, que na próxima quinta-feira, então dia 4, estarão chegando em Juruti já para atender pela parte da manhã na escola estadual Deputado Américo Pereira Lima. Então, nesse dia começa o atendimento aqui do Detran itinerante. Vão ficar 4, 5, 6 e 7 até domingo. Atendido aqui no Juruti, para quem vai tirar a primeira habilitação, vai mudar de categoria, renovação, tudo isso aí, o serviço do Detran será no município de Juruti no próximo dia 4 até o dia 7, aqui na cidade de Juruti. Então vamos lá, aproveitar essa oportunidade aqui. Agora está mais fácil de tirar a carteira de habilitação, que diminuiu muito o preço, né? Uma faixa de R$600 você retira a sua habilitação. Antes você gastava uns R$2.000, R$3.000 para tirar essa habilitação. Eu estou na Colônia de Pescadores E42 de Juruti, aqui ao lado do presidente Renato Melo, porque o barco prévio do INSS, então prévio barco, o pessoal chama aí, se encontra no município de Juruti atendendo. Isso aqui já é o terceiro dia que ele se encontra aqui em Juruti. Nós vamos ficar até sexta-feira atendendo aqui para a população jurutiense. E aqui pela colônia muitas pessoas são indicadas, são os sócios da colônia, são para já buscar a sua aposentadoria junto ao INSS. Vamos falar aqui com o Renato Melo. Muito bom dia, presidente.
3: Bom dia, Hilton. Bom dia, nossos ouvintes. Só agradecer, né, pela oportunidade, a Rádio Açaí, que dá a oportunidade de a gente estar divulgando o nosso trabalho, as informações, que é muito importante, né? O barco está aqui no porto da cidade até sexta-feira. Sexta-feira próxima. E a população, do modo geral, está, né, sendo atendida por eles aí, com todos os atendimentos, né? Inclusive aposentadoria, auxílios de doença, auxílio maternidade. Então é um trabalho bem relevante, né, que eles trazem para a população do município de Juruti. Né? Então nossos pescadores também são agraciados com esse serviço aí do barco do INSS.
2: Então, esse ano aqui é a primeira vez que estão chegando aqui em Juruti, né? Eu acho que são duas ou três vezes no ano que já aparece por aqui, ou duas vezes?
3: Geralmente são três vezes, né? Ele vem agora maio, junho, setembro e no final do ano, lá em dezembro, né, eles dão a última viagem, né? Já para encerrar o ano. Então esse ano aqui é a primeira vez. Eu acredito que daqui para agosto, setembro, estão de volta aqui no porto da cidade.
2: Ok, presidente. Muito obrigado aí pelas informações sobre o barco prévio que se encontra em Juruti. Para quem não tem condição de ir até Santarém, né? Então essa é uma grande chance de você ir lá precisar do serviço do INSS para buscar auxílio, salário maternidade, aposentadoria, tudo. Então se encontra aqui na cidade, atendimento aqui do INSS através do Previ Barco. Bom, Suede, aqui nós temos informações aqui de Juruti, por exemplo, no momento, para os amigos da Rede Açaí de Rádio. Um forte abraço, muito bom dia, minha amiga Suede Souza.
0: Obrigada, Ailton, bom dia para você. E aproveitando também para te informar sobre o município de Oriximiná, estará recebendo nesta semana uma comissão do Conselho Nacional de Justiça, o CNJ, para uma visita técnica voltada à medição de uma questão fundiária envolvendo a terra indígena Cachuiana e também a Tunaiana e o território da comunidade remanescente de Quilombo de Cachoeira Porteira. A iniciativa, gente, ela foi determinada pela Comissão Nacional de Soluções Fundiárias do CNJ após solicitação da Fundação Nacional dos Povos Indígenas, a FUNAI. O objetivo é buscar soluções consensuais para a sobreposição parcial entre os dois territórios, já reconhecidos oficialmente pelo poder público. De acordo com o CNJ, cerca de 8% da área titulada coletivamente à comunidade quilombola coincide com a terra indígena. Apesar da situação, o histórico de convivência entre os grupos é considerado pacífico. Na Açaí FM, 11 horas e 36 minutos. Informações no repórter Açaí. A qualquer momento, outras você ouvirá na programação da Açaí FM.
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2: Menino, que demais, hein? Metrô, tudo pode mudar. Você lembrou, né? Você cantou, você dançou junto. Bom, tem informação pra você. São 11 horas e 47 minutinhos. Falando a respeito da justiça que condenou, nesta segunda-feira, 1º de junho, o assessor do comissionado da Prefeitura de Óbidos, Márcio Roberto Franco Soares, conhecido como Márcio Belenita, pelos crimes de injúria racial e violência política contra a mulher. Os crimes foram praticados contra a vereadora Clara Barbosa e o caso foi denunciado em dezembro de 2025. Na sentença, o juiz Clemilto Salomão de Oliveira determinou a pena total de 5 anos de reclusão em regime inicial semiaberto, além do pagamento de multa. O magistrado também fixou uma indenização mínima de 20 mil por danos morais em favor da parlamentar e determinou a perda de cargo público ocupado pelo réu, que é ligado ao gabinete do prefeito Jaime Silva. Informações a você aqui no nosso Clássicos da Açaí. Bora ouvir mais uma do passado?
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1: Uau, que demais, hein, cara? Carinhosamente aqui esse clássico é feito pra você, tá bom? Super abraço, ouvinte Açaí. Já no finalzinho do nosso programa de hoje. Mas claro que amanhã a gente curte muito mais músicas do passado, tá bom? Super beijo pra você, um abençoado almoço. Clássicos da Açaí, aqui na Paidégua de Ouvir. A gente te aguarda amanhã. Valeu, ouvinte Açaí. Obrigada pela companhia.
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1: Ah, registrar aqui o alô pra Gilmara Rabelo. Ô, Gilmara, desculpa. Um beijão pra você. Valeu, viu? Super abraço também.

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0: 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Agora são 12 horas e 1 minuto.
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0: Cheguei chegando por aqui nesse estilo, viu? Com Elton John. É um remix bem legal. Pra cima. Vem comigo então. Açaí na Veia tá no ar. Muito boa tarde.

0: Alegria sempre tomando de conta, alegria sempre aqui dentro do nosso programa, ela prevalece. Então, daqui a pouquinho, muitas informações, vamos bater aquele papo através do telefone, inclusive está liberado 93-992-33-2001. Vai mandando a tua mensagem e me conta aí a tua comunidade, a tua cidade, né? Você está no seu trabalho, onde quer que você esteja, sempre sintonizado e acompanhando por aqui a nossa programação. Eu tô no ar, e a partir de agora, o Açaí na Veia pra você.
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0: Olha aí por onde eu tô. Eu tô por aqui, acabei de chegar. Avisa aí todo mundo e vem sintonizar na rede de Rádio Açaí FM. Aqui é Ana Castela, olha onde eu tô.

0: aí, a gente rola por aqui pra você a Marvila e a Cíntia Ribeiro. É um poporri bem legal, pra distrair mais um pouquinho, né? Pra ver se a colher, ela entra com umas fuças aí na boca, né? Mas olha, vai devagar pra você não se engasgar, pelo amor de Deus. Agora são 12 horas e 13 minutos, vamos lá por aqui com toda essa alegria, esse entusiasmo, levando o programa nesse estilo. Alegria sempre ela prevalece, sempre ela toma de conta aí dos pensamentos positivos. Olha você por aqui sempre sintonizado com a gente, de repente você no seu carrão, nos dando aquela carona, meus amigos das embarcações, você na loja, na panificadora, na oficina, tanto de carro quanto de moto, abraçar você também, aí no seu interiorzão, na sua chácara, no seu terreno. Ah, rapaz, eu fiquei sabendo que na casa de farinha tá a maior festa. Isso, aí mesmo onde você tá, viu? Aquele abração. E também, neste momento, a gente sabe que o Ribeirinho, ele tá ali, tá sendo aquela malhadeira, né? É, tomando aquele cafezinho gostoso, pegando aquele vento maravilhoso dessa natureza tão gostosa, mas o seu radinho tá sempre em alto volume. Para você, amigo Ribeirinho, obrigado de coração também pela essa grandiosa companhia. Daqui a pouquinho a gente vai estar trazendo muitas informações, inclusive um jovem, ele morre após ser atingido por árvore na PA-370, na região aí do Chapadão. Daqui a pouquinho eu vou estar trazendo essa informação. Deixa eu dar uma olhada por aqui pelo WhatsApp da mais queridinha do Pará. Deixa eu ver quem está na minha sintonia. Opa, olá Bruno Valente, muito boa tarde aqui. Mande um alô pra gente, né? É o meu amigo Maílson. Rapaz, isso, ligado no caldeirão, né? Tá certo, valeu, Maílson. Obrigado pela companhia. Deixa eu ir aqui rápido para um breve intervalo. Já eu volto.
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0: Olha aí, não se perca no tempo, agora são exatamente 12 horas e 15 minutos na mais queridinha do Pará.
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episódio. O cantor deixou uma mensagem de apoio discreta nos comentários da publicação. Ontem aconteceu algo e eu senti uma coisa diferente. Me senti acusada.

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0: aí, vamos nessa então, prosseguindo por aqui com o nosso programa sempre em grande estilo. Aqui só falando das músicas pra você relaxar, né? Pra você que de repente acabou de almoçar, acabou de pegar no mandeco, tá deitado, mas tá tudo aqui curtindo a mais queridinha do Pará, aí FM, a Rádio Paideia, de ouvir. Olha aí, não se perca no tempo, agora são 12 horas e 43 minutos. 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
0: Olha, rapaz, eu tô dando uma passadinha por aqui pelo WhatsApp da Rádio Açaí FM. Quem tá na minha companhia é o Enildo Reis e a dona Luciene Valente, minha tia do meu coração. Rapaz, no bairro da Luanda e Alenquer. Beijo no coração, obrigado pelo carinho.
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2: 12:56.
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Olha aí, essa aqui, Vamos Fugir, música gostosa, beijinha, né? Tá certo, vamos nessa então, prosseguindo por aqui com o nosso programa. Agora são 13 horas e 3 minutos, está acontecendo as festividades, a maior festa católica do povo, a Alenquerense, inclusive, no palco de apresentação ontem, foram várias atrações musicais, atrações culturais, na verdade, todos os dias tem atração na Praça de Santo Antônio. Inclusive, nós temos aí a trezena, né? Tem a missa. Você que queira participar, a partir das 19h30 começa. Aí, após a missa, vai ter as atrações culturais e também as atrações musicais no palco de apresentação. E a gente convida todos os alenquerenses, né? Devotos de Santo Antônio, visitantes, para participarem das 13 noites da festividade do nosso padroeiro. Beleza? Inclusive, a gente está por lá fazendo aí a total cobertura no palco de apresentação. 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

0: Esse aqui é o De Propósito, 40 graus de amor. Rapaz, é grau demais, hein? Pagodinho gostoso, maroto, gostoso de se ouvir. E sempre costumo dizer pra você que é só por aqui pela mais queridinha do Pará. Essa aí é a Via, minha Rádio Paidega. Se liga aí, ó.
1: Eu aposto em você, tem a ver.
0: Olha, alguma coisa tá me contando aqui que você tá sambando aí na tua cozinha, no teu fundo de quintal ou na tua sala em alto volume aí. Será que a caixa amplificada tá daquele jeitão mesmo, hein? Meu Deus do céu, rapaz, eu vou te contar.
2: Ô, sujeito péssimo.
0: Mas por que eu sou péssimo, rapaz? Eu sou tranquilo. Tá certo, vamos nessa então, prosseguindo por aqui com o nosso programa. Agora são 13 horas e 27 minutos, deixa eu trazer pra vocês informações. Olha, jovem morre após ser atingido por árvore, né, na PA 370, na região do Chapadão. Um jovem morreu após ser atingido por uma árvore que caiu na região do Chapadão, na PA 370, em Santarém, no oeste do Pará. A fatalidade aconteceu na segunda-feira, portanto, ontem, dia 1º. De acordo com as informações da Polícia Civil, a vítima, identificada como Marlon Almeida, estava trabalhando e foi atingido pelo vegetal. O jovem foi socorrido, mas morreu a caminho do pronto-socorro de Santarém. O corpo dele foi levado para o IML, onde passou por perícias da Polícia Científica requisitadas pela Polícia Civil. Portanto, a gente fazendo um balanço, trazendo as informações e atualizando você.
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0: Por aqui não tenha dúvida, sua tarde é mais gostosa, mais prazerosa, inclusive. Rapaz, será que tá sol ou tá querendo vir uma chuva aí, rapaz? Pelo amor de Deus.
2: Exatamente.
0: Ah, exatamente, tá certo. Uma chuva gostosa, então. Tá pra cair por aqui pela capital do mundo, Alenquer, no Pará. É isso mesmo. Vamos nessa, então.
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0: gente volta por aqui rolando pra você, Panda 12 horas.
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0: pra você acreditar, olha só. Aqui é música gostosa, né?
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0: Pra você ouvir, pra você relaxar, pra você com certeza namorar e beijar bastante na boca, né? Ai, meu Deus do céu.
3: É secador,
0: né, mano? É secador, né, maninha? Tá certo, vamos nessa então, prosseguindo por aqui com o nosso programa. Agora são 13 horas e 49 minutos. 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
0: Agora deixa eu aproveitar para mandar um grande abraço pro meu amigo Tatá, cara. Tá ligado com a gente? Grande Tatá Sapateiro. Cara, é um fenômeno, tá por aqui ligado, acompanhando o nosso programa. Obrigado de coração pela grandiosa audiência. Quem tá por aqui sintonizado também, rapaz, meu amigo Antenor em Belterra, né? Estrada 8, bairro São José. Valeu, meu irmão, obrigado pelo carinho.
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6: Fala, negão.
7: Fala, Marquinhos.
6: Fiquei sabendo que hoje é o dia do beijo, hein?
7: Que delícia, moleque.

0: 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Alô, nosso Tom, tamo junto e misturado.
1: Eu que agradeço, meu parceiro. Esse é o nosso Tom.
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0: gente por aqui sempre volta rolando musicão, música gostosa pra você que tá ouvindo por aqui a nossa programação. Aqui é o Alessio, né? É isso aí, um remix diferente. Mas olha, vou aqui rápido pro intervalo comercial e já já eu tô de volta.
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0: Olha aí, não se perca no tempo, agora são 13 horas e 59 minutos na melhor.
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1: 1h59.
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0: nessa então, por aqui a gente volta rolando pra você, Grupo Pixote, Xande Harmonia. Pagodinho legal pra você curtir essa temperatura, rapaz, passou uma nuvem aqui, eu acredito que ela deve ter ido com mais de 1 milhão de velocidade.
1: Um sujeito péssimo.
0: Não, não tenho necessidade de estar mentindo, né? Eu tô falando a verdade, cara, eu vou te contar. E atrás dela veio logo um sol desgramado, rapaz. Ai, meu Deus. Olha aí, vamos nessa então, deixa eu prosseguindo por aqui com o programa. Agora são exatamente 14 horas e 5 minutos. 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

0: hoje a gente vai prosseguindo o nosso programa sempre nesse clima. Clima gostoso, música legal pra você que tá sintonizado por aqui na mais queridinha do Pará. 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Olha aí, não se perca no tempo, agora são 14 horas e 22 minutos. 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
0: 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Que legal a gente estar por aqui, né? Nesse clima gostoso, a temperatura começou a aumentar. Mas olha, deixa eu começar a mandar um abraço aqui pro meu amigo Jean Biribinha, no centro de Alenquer, no centro da cidade. Meu tiozão Arlindo e Tia Cleine na Fazenda Prantolia, rapaz. Aí no Riozão, aí no Curuazão de Açúcar. Beijo no coração de vocês.
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0: sabe que a gente sempre vai finalizando o nosso programa em grande estilo. Grande abraço a você, obrigado de coração pela companhia. Tô indo embora amanhã, se Deus quiser eu volto por aqui para comandar mais uma edição do programa Sem na Veia. Fique com Deus que eu tô indo com ele, um beijo no teu coração. E aquele abraço.
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2: 12h58.

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1: Opa! Muito boa tarde. Começando mais uma edição sensacional do nosso Açaí Show comigo, Natália Viana. Muito boa tarde você que agora tá no trabalho, você que agora tá viajando pelos nossos rios, pelas nossas estradas, ó. Cheguei aqui pra te fazer companhia. E, ó, claro, né? Trazer muita informação, trazer atualizações dos assuntos do momento, o que tá em alta, o que tá dando de falar. Tudo isso e muito mais você vai curtir aqui no nosso Açaí Show, nossa de terça-feira, né? Nosso, né? Açaí Show nosso de terça-feira, hoje no dia 2 de junho. Simbora? Aumenta o volume e vem curtir a Rádio Paidégua de ouvir.
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0: Sabadão Bom Demais de Bruno e Marrone. Ai, velhinha.
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0: 3 horas e 25 minutos no seu rádio. Muito obrigada pela sua audiência. Você que acabou de ligar o seu aplicativo, acabou de ligar o seu radinho. Ó, tô aqui contigo. Seja muito bem-vindo à nossa programação sensacional do Açaí Show desta terça-feira, dia 2 de junho de 2026. Gente, esse mês de junho começou bem, bem interessante, né? Dia 1º, segunda-feira, pra gente, segunda-feira é o primeiro dia da semana, né? De trabalho. Então, vai ser um mês maravilhoso, viu? Incrível, diferentasso. Vai terminar numa quarta-feira o mês também. Dia 30 de junho vai dar numa quarta-feira. Então, é isso aí, gente. Maravilha. E, ó, mandar um alôzaço para o seu Jeremias, tá muito sumido esse menino. Rapaz, esse velho sumiu aqui, sumiu da rádio. Não quer mais voltar, diz que tá de férias, diz que saiu, fiquei sabendo que saiu a primeira parcela do 13º dele, os idosos, né, já receberam aí, e ele sumiu no mundo, diz que foi atrás da namorada, mas não sei se ele vai voltar tão cedo, mas é isso, vou aguardar, né, o alô dele novamente, porque ele tá fazendo falta, não é verdade? Ó, seu Jeremias, volte logo, pelo amor de Deus, eu sei que esse dinheiro já acabou e o senhor tá sumido pra algum lugar. Pode surgir. Não sai daí, sabe? Porque daqui a pouquinho tem Açaí News.

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1: 3:36, chegando para você a primeira edição do nosso Açaí News de hoje aqui no Açaí Show e trazendo informação sobre economia. Estados Unidos ataca o Pix para favorecer empresas de pagamentos estadunidenses. Isso mesmo. O escritório do representante comercial dos Estados Unidos atacou o Pix brasileiro, acusando a tecnologia nacional de prejudicar injustamente as empresas estadunidenses que prestam serviço de pagamento eletrônico. Entre as empresas prejudicadas estariam a Mastercard, Visa e o WhatsApp Pay. E, segundo a recomendação da Conselheira Jurídica Central, Jennifer Thornton, o Brasil favorece, por meio de políticas, sua campeã nacional, o Pix, criado pelo Banco Central, dizendo: o papel duplo do Banco Central do Brasil, como regulador e proprietário e operador do Pix, cria um conflito de interesses e, na ausência de salvaguardas processuais adequadas, o banco agiu para prejudicar os provedores de serviços de pagamento eletrônico dos Estados Unidos e dá preferência ao Pix, acrescenta o documento. E diz que o relatório é publicado na noite da segunda-feira, dia 1º de junho, o resultado de uma investigação iniciada há um ano no governo de Donald Trump contra supostas práticas ilegais do Brasil no comércio com os Estados Unidos. E o relatório sugere que, entre outras ações, a taxação de 25% sobre parte dos produtos brasileiros. E agora, o governo brasileiro e empresas prejudicadas poderão se manifestar sobre o relatório final da Unster até o dia 15 de julho, quando os Estados Unidos poderão passar a adotar medidas corretivas contra o Brasil. Já o professor do Instituto de Economia da Unicamp, Pedro Paulo, avalia que a ação do governo Trump busca disputar o mercado de pagamentos eletrônicos do Brasil e usar o caso como efeito demonstração para que outros países não busquem criar mecanismos que prejudiquem as empresas dos Estados Unidos. O professor diz que o problema é que o Pix já é um sistema soberano, público e gratuito, que oferece uma alternativa a essas redes privadas que geram muitos lucros que são controlados pelos Estados Unidos, explicou o especialista na área. Então, Zalut rejeitou o argumento dos Estados Unidos de que haja uma discriminação contra as empresas do país norte-americano. Então, tá aí trazendo informação, é o assunto do dia de hoje, né? Principalmente para empresários, né? E as pessoas que utilizam o Pix, porque a taxação já está acontecendo, né? Nessa questão de pagamentos, uma taxação de 25% aí na hora de realização da compra. Então, tá aí informação para você nessa edição do Açaí News. E a partir das 4:30, retorno com muito mais informação para você.
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1: 3h58.
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1: A Rádio Pai Dégua de ouvir agora são 4 horas e 7 minutinhos no seu rádio. Você acabou de ouvir o sucesso de Ana Castela com Country Beat. Quem que tá? Ô, musicão Pai

0: 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Sede Contagues, que será exclusiva para os comunitários do Pai Sapucá, e para os territórios quilombolas Boa Vista e Alto Trombetas 2, a inscrição poderá ser feita nas salas das associações e na feirinha de Porto Trombetas. Já no território Alto Trombetas 1, os pontos de apoio serão no barracão das comunidades, da comunidade Tapagem e Escola da Comunidade Abuí. Então, corre, aproveita! 4:09.
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1: Sucesso de Fernando e Sorocaba, Justin Lick aqui pra você na nossa programação. Gosta de caras assim. Rapaz, foi pedido o seu Jeremias. O homem surgiu, tá? Não foi esse assim, não, surgiu. A Rádio Pai Dégua de ouvir, agora são 4 horas e 32 minutos no seu rádio. Muito boa tarde a você que está curtindo a nossa programação de terça-feira, hoje dia 2 de junho de 2026. Mês maravilhoso, a gente curtiu muita música junina, curtiu carimbó, curtiu essa questão regional, né, que mexe com a gente nessa época festiva. Então a gente curte de tudo um pouco e vai curtir também daqui a pouquinho aqui na nossa programação. E o seu Jeremias está apaixonado, ele falou para mim que ele se apaixonou de semana passada para cá e por isso que ele não veio mais trabalhar, não veio mais fazer a visita dele aqui na rádio. Tá baqueado o homem. Não sei se ele vai surgir aqui, porque do jeito que eu tô falando mal dele aqui no ar, ele vai pirar, rapaz. Mas é isso. 4 horas e 32 minutos. Não sai daí. Continue curtindo a melhor programação musical do seu rádio.

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0: sucesso de Xande Avião, perfume caro pra você aqui no Açaí Show. Aqui você ouve os maiores sucessos. 4:56 no seu rádio. Obrigada pela sua audiência aqui no Açaí Show com a sua amiga Natália Viana nessa terça-feira sensacional. E já mandando aqui um super alôzaço para o Maílson, que tá curtindo a programação no Caldeirão. Tá certo. Muito obrigada pela audiência. Também mandar um alôzaço para a Dona Maria Raimunda. Também a Dona Bernardina, mais conhecida como Dina. Beijão, Dina. Obrigada pela companhia de sempre aqui na Rádio Pai Dégua de ouvir. Também o Botinho Show em Juruti, conectado, curtindo a nossa frequência. É isso. Participe, mande sua mensagem, mande seu áudio para o 93992-3320.
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0: Sucesso de Biquíni Cavadão, Janaína. 5 horas e 16 minutos no seu rádio. Muito obrigado pela sua sintonia, pela sua companhia sensacional nesta tarde de terça-feira. Deixa eu mandar aqui um alô pro seu Jeremias, que ele mandou um audinho pra mim, me esculhambando. Pensa num velho enjoado, mas é a idade, faz parte do desenvolvimento da pessoa. Ó, deixa eu trazer aqui uma informação muito importante para você que é de Oriximiná. Atenção, moradores de Oriximiná, as inscrições para os cursos gratuitos do projeto Novas Minas foi prorrogada, isso mesmo. São mais de 1.000 vagas em vários cursos, como construção, máquinas e manutenção, e tem uma bolsa de R$960 para apoiar a formação. É uma grande oportunidade para você se preparar para o mercado de trabalho. As inscrições vão até o dia 5 de junho pelo portal de oportunidades da MRN. E para participar, é necessário você residir pelo menos 2 anos no município de Oriximiná. No caso das comunidades, você também pode buscar apoio nos seguintes locais de inscrição. Sede Acontag será exclusiva para os comunitários do Pai Sapoquá. Já para os territórios Quilombolas, Boa Vista e Alto Trombetas 2, a inscrição poderá ser feita nas salas das associações e na feirinha de Porto Trombetas. Já no território Alto Trombetas 1, os pontos de apoio serão no Barracão, da comunidade Tapagem, e na escola da comunidade Abuí. Então não perca essa grande chance. 5 horas e 18 minutos.
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de volta na melhor programação musical do seu rádio, Açaí Show com a sua amiga Natália Viana. Aqui você ouve os maiores hits do momento. E agora vamos de informação, tá dando o que fala na internet. Um caso muito curioso que está repercutindo, no qual um influenciador, o Mike Leão, ele que publica muito sua rotina no campo, ele que mora numa região de interior, onde cuida de animais e tudo mais. E quando foi no dia 31 de maio, ele fez umas filmagens, aonde essas filmagens mostram que ele viu um OVNI. Isso mesmo, na qual ele relata, né, algumas situações que ele presenciou no decorrer do dia. Isso chamou muita atenção na internet, o povo comentando. E a gente percebe que ali nas imagens, né, não tem nada envolvido IA, né? Muito, muito natural, muito real as imagens, né, que ele publicou. E as imagens são bem fortes, bem nítidas, né? Então, com essa repercussão, muita gente está criando suposições, algumas pessoas da imprensa, né, entrando em contato com ele também, algumas pessoas também inventando fake news, enviando documentos falsos e tudo mais. Mas assim, as imagens, se você puder acompanhar nas redes sociais, a gente não é IA, o Mike Leão, ele mostra tudo, gente, ele explica toda a situação, ele até o momento do medo, do nervoso, é filmado. Então, com isso, né, com essa repercussão, até chegou uma carta, uma possível carta da Agência Brasileira de Inteligência, né, ele ficou até preocupado, né, que quando é assuntos assim, muitos querem esconder, não querem que sejam mostrados, mas... enfim, né? Então, nesse caso, a Bin, ela negou ter entrado em contato com o influenciador Mike Leão após a repercussão de vídeos que ele afirma ter registrado um suposto OVNI em Campo Largo, no Paraná. E o caso ganhou grande repercussão nas redes sociais depois que o criador de conteúdo compartilhou as imagens do objeto e revelou ter recebido mensagens de um suposto representante da agência. Várias TVs já foram até lá, quem puder acompanhar as redes sociais lá, já está filmando lá toda a questão. Ele está entregando as imagens, ele também já está contactando com especialistas, né, para poder falar sobre isso. Já teve gente que é do Brasil mesmo, né, que é especialista nisso. Até pela forma como ele explicou, acredito na versão do Mark e o vídeo parece mesmo, gente, nítido, nítido, nítido. Mas não foi só o Mark que filmou essa mesma situação. Também teve uma outra mulher que já publicou o vídeo dela, já foi visto que não é IA o vídeo dela. As mesmas características do OVNI, né, que ele filmou, ela também filmou com a mesma situação, todinha, brilhoso, e no mesmo dia, e em localidades diferentes, ou seja, como se estivesse ali naquela região. E a região da qual eu estou falando aqui pra você é a região de Campo Largo, no Paraná. Então, tá repercutindo, o povo tá falando, todas as TVs estão mostrando sobre isso. Tem, óbvio, tem aquelas páginas que estão querendo querendo arranjar respostas para isso, né? Mas, assim, parece muito, muito, muito nítido mesmo. E pelas informações que já estão na internet, a NASA já está sabendo disso, já pediu as imagens dele para poder fazer a pesquisa. Gente, um assunto bem interessante, mas um grande registro aí. E assim, vamos ser sinceros. Por que você acha que só o alecrim dourado do planeta Terra iria ter gente, né, gente? Eu acredito sim que tenha vida além do nosso planeta, então não ia demorar muito para isso acontecer, né? Então, vamos aí aguardar os próximos capítulos desta resenha que tá dando o que falar no Brasilzão de meu Deus. Agora são 5 horas e 35 minutos. Vamos ao som de Maneva e Lauana Prado no sofá da sala. Música.

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0: sucesso de Dilcínio, Grupo Menos é Mais, ficar light, ficar de boa. E aí aqui, na Rádio CFM, você fica de boa, de boaça, curtindo os maiores sucessos. CFM. 5:53. E ele chegou aqui com a gente igual uma bala, porque ele ouviu que eu tava falando mal dele. Oi, seu Jeremias, boa tarde. Oi, seu Jeremias. Mas por que o senhor tá mudo?
1: Eu comi minha língua.
0: Mas por que o senhor tá mofino? O senhor não é borocochô, você é alegre, não é triste?
1: Novos tempos.
0: Por que novos tempos? Que história é essa?
1: Agora é verão.
0: Olha, mentira, para de graça, Jeremias. Mas aí, como o senhor tá sumido, tá acuado? Que o senhor aprontou? O que o senhor tava aprontando? O senhor tava sumido aqui, o povo tava com saudade.
1: É o aposento que acabou.
0: Acabou o aposento? E quando caiu ontem...
1: Sim, mas acabou.
0: Olha, seu Jeremias, o senhor tá borocochô.
1: Tudo na vida passa.
0: Mas não, é, seu Jeremias, o senhor tá muito borocochô pra baixo.
1: Segura, na mão de Deus.
0: O cara será doente, seu Jeremias. Oh, meu Deus. O ouvinte tava com saudade. O Adriano Laborra tá pedindo aqui um alôzaço pra equipe sem preço. Também tem um outro recadinho aqui da Gilza, que tá ouvindo nossa programação. Boa tarde, viu, Gilza? Quase não sai o Gil, seu Jeremias.
1: Você não tá fazendo curso de português?
0: Ah, eu faço, depois eu esqueço. Mas sabe qual é o problema, seu Jeremias, comigo? É que eu tenho que falar devagar pra poder sair direitinho. Se eu acelerar, desembesta.
1: É só você parar de correr na hora de falar.
0: Ai, seu Jeremias, anima. Início de mês. São João, mês junino. O senhor gosta de São João? Gosta, Jeremias? Se anima, bora conversar.
1: Eu gosto das São Joanas.
0: Que São Joana, chiquieto. O senhor não é casado, então? Ou já tem
1: eu
0: outra?
1: Sou, mas negócio de masculino não é muito bom, né?
0: Mas como então? Como então, seu Jeremias?
1: Tem alguma santa no São João?
0: Não. Tem que eu saiba, não. Só tem São Pedro, Santo Antônio e São João, dia 24.
1: Tem as São Sacanas.
0: Ai, não. Pode parar. E aí, seu Jeremias, deixa eu falar. Como o senhor tá aí na expectativa pra Copa?
1: Copa?
0: A Copa. Copa do Mundo.
1: Copa não é onde a gente come?
0: Não, é Copa. Não é pipoca, é Copa.
1: Copa?
0: Copa do Mundo.
1: Tem Copa?
0: Tem.
1: Quem vai jogar?
0: O Brasil. O Neymar tem, então, né?
1: Ah, então, não vou nem assistir.
0: Meu Deus do céu, seu Jeremias. Mas por que então? Por que essa revolta?
1: Mas vai levar um doente igual eu.
0: Ai, seu Jeremias, deixa eu lhe falar que aconteceu agora um B.O., seu Jeremias. Enfim, mas seguimos. Vamos de música?
1: Vai, que tu já fizeste alguma coisa.

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1: 5h57.
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1: A Rádio Pai D'Égua de ouvir agora são 6 horas e 52 minutos. Muito obrigada pela sua audiência. Já mandando aqui um alô para Érica Reis, que está ouvindo nossa programação. Ela que é a prima da Bia, né? Uma ouvinte super assídua aqui da nossa programação da Rádio Pai D'Égua de ouvir. Um beijaço, Érica.

Esse foi o nosso Açaí Show de hoje. Muito obrigada pela sua audiência, ouvinte Açaí. Foi um prazerzaço estar aqui contigo, te fazendo companhia, trazendo informação e, claro, principalmente, muita música gostosa de se ouvir pra gente relaxar, ouvindo música de qualidade, pop nacional, internacional, pop rock, tudo isso e muito mais. Você vai curtir nessa nova era da Rádio Açaí FM. Então, você vai sempre vai navegar e curtindo as ondas sonoras da Rádio Açaí FM. Me despeço de você e amanhã estou de volta, tá? A partir das 3 horas. Beijão e fica o som de Bob Sinclair e Stevie Wonder's Words.

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1: E muito boa tarde, está no ar o meu seu Conexão com Deus, com muita alegria, com muita gratidão. Hoje é terça-feira, são 2 de junho do ano de 2026. Rogamos ao Eterno Deus que cubra sua vida de muitas e muitas copiosas bênçãos dos altos céus, como menciona a palavra de Deus em Oséias 3:6. E virá sobre ti chuvas e chuvas de inverno, que haja muita paz na tua casa, que haja muita paz no seio familiar, tudo que tu fores fazer. Lembre que o Senhor Deus Todo-Poderoso está sussurrando no teu ouvido, dizendo: não temas, eu estou contigo. Se você teve um dia abençoado de trabalho, ele diz: ei, eu estou contigo. Se você teve aquele dia e está dizendo: eu estou muito cansado hoje, eu trabalhei muito hoje, ele está dizendo: não temas, eu estou contigo. E vamos cantar e louvar juntos. Está no ar o meu, seu Conexão com Deus, cheio de novidades para todos nós, poderosa palavra de Deus, oração da fé, testemunhos e relatos edificantes. E você vai compartilhar os teus milagres vivos em nome de Jesus. E vamos louvar junto neste momento, porque o nosso Deus é poderoso.

Um abração aqui todo especial para todos que estão em sintonia conosco, comunidade Serrinha, alô, seu Miguel, Deus abençoe a sua vida. Um alôzão aqui todo especial para todos os ouvintes que estão aí, Terra Preta 1, Terra Preta 2, muitas bênçãos e bênçãos sem medida. Um alôzão aqui com muito carinho, com muito amor para a comunidade Varre Vento. E atenção, tá chegando o dia, juntos em um só propósito de fé em

0: ao propósito de gratidão, estaremos juntos reunidos, já é neste sábado, dia 6 de junho, Comunidade Fazendinha, Igreja Evangélica Assembleia de Deus, Leão de Judá, onde bênçãos e milagres esperam por você. Vai ser um dia memorável, iniciando a programação com uma tarde de louvor a partir das 16h30, 4h30 da tarde. Você que tem um talento aí, você que canta e adora, você é convidado especial. E atenção, a partir das 19h, juntos estaremos adorando, salmodiando a Deus e crendo no grande agir, e os céus vai descer sobre nós, e você é o nosso convidado especial, lembrando que nós vamos juntos servir aquele jantar para todos os nossos convidados. Comunidade Itapecuru, todos estão convidados. Comunidade Ananizal, comunidade Quiriquiri, Cristo Rei, comunidade Oiteiro, todos do Baixo Trombetas e todos quanto queiram participar conosco. Deus abençoe a vida de todos. Já é neste sábado, anote aí, é imperdível. Comunidade Fazendinha, Igreja Evangélica Leão de Judá.
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E uma alusão toda especial para o irmão Hugo, para a irmã Rosilda, o irmão Abedias, o irmão Zito, o Ednei, todos que estão empenhados, que estão dando o melhor de si, preparando aí os últimos detalhes para a grande festa que vai ser dia 6 de junho, comunidade fazendinha, que Deus derrame bênçãos e bênçãos sem medida sobre a vida de vocês. E vamos aqui interagindo com os nossos ouvintes, é com muito prazer, com muita gratidão. Nós temos uma ouvinte aqui, Pastor Teixeira, aqui é a Patrícia Ferreira Figueiredo. Será que o senhor poderia tocar o louvor? Ou só quem tem raiz, para toda a minha família, com muita gratidão, com muito amor. Vamos juntos celebrar e adorar, cantando esse louvor com Sara Farias. Só quem tem raiz, cantemos neste momento.

Deus de milagres, Deus de maravilhas, neste momento agradecemos a Ti, Pai, que as Tuas mãos estão estendidas agora, onde houver um ouvinte, Pai, Pai cheio de bondade e de misericórdia, vai tocando onde o esposo não pôde, Pai, tocar com palavras. Tocar com afeto, tocar com linguagens de amor, quem sabe presente. Esse filho que se sente tão incompreendido e rejeitado. Senhor, hoje é uma noite de experiências transformadoras contigo. Hoje é uma noite milagrosa, Pai. É no Teu nome que estamos crendo que as Tuas mãos estão estendidas, operando, abençoando e fazendo milagres acontecer. Eu quero desafiar você juntos. Você pode ler todo o texto de João capítulo 21 para você entender melhor. Esse texto fala de confronto. Esse texto fala aquele momento que precisamos ser tratados por Deus em todas as áreas. João capítulo 21, a partir dos versículos 15, leremos agora. Só vou resumir aqui durante uns 3 minutos. Depois de comerem, Jesus perguntou a Simão Pedro: Simão, filho de João, você ama mais do que estes? Disse ele: Sim, Senhor, Tu sabes que Te amo. Disse Jesus: Cuide dos meus cordeiros. Novamente Jesus disse: Simão, filho de João, você me ama? Ele respondeu: Sim, Senhor, Tu sabes que Te amo. Disse Jesus: Pastorei as minhas ovelhas. Pela terceira vez, Ele lhe disse: Simão, filho de João, você me ama? Foi naquele momento assim que Pedro ficou perguntando para si. Sabe aquele momento que você está em um cenário que às vezes tem perguntas que às vezes você não tem respostas? O amor é demonstrado em serviço. O amor é demonstrado em atos de serviços desinteressados. Quem ama, respeita. Quem ama, valoriza. Quem ama, agradece. Quem ama, louva a Deus. Quem ama o Senhor Deus, faz uma entrega incondicional. Pedro, ele recebeu aquela revelação lá de Mateus 18. Ah, Jesus, Tu és o Filho de Deus. Pedro, ele teve o seu momento de fé, o ápice da fé de Pedro, tentando agradar a Jesus. Ah, Senhor, se Tu és quem estás andando por cima das águas, então eu irei contigo. Sabe quando Jesus estava sendo preso? Pedro estava defendendo Jesus. Depois Pedro estava negando Jesus. Um temperamento desequilibrado. Boca de sacola. Falava tantas coisas que não deveria. Não tinha uma ética antes de falar muitas das vezes. E às vezes acontece conosco. E quando Jesus estava ali, Ele estava ali trabalhando. Jesus estava ali, após a ressurreição, questionando com Pedro: Ei, o Senhor quer você por inteiro. Você ouviu agora? Quando você vê uma pessoa que não decide levar Deus a sério, uma pessoa que ainda não decidiu viver para Deus, é porque ele não está por inteiro. Ele não está de corpo e alma na presença de Deus. E Pedro vacilou tantas vezes, porque ele não era entregue totalmente. Mas este momento de questionamento, de confronto, Jesus tratando a consciência de Pedro, Jesus causando um despertar na consciência de Pedro.
e Pedro caiu em si. E ele, com um tom de humildade: tu sabes que eu te amo. Tu sabes do meu presente. Tu sabes tudo o que aconteceu no passado. Tu sabes o que eu estou vivendo agora, momentos de frustração, de indiferença, mas o meu futuro, eu quero que ele seja melhor do que o meu passado, do que o meu presente hoje, e eu quero provar que eu te amo. E Pedro começou a provar, pregando, começou a pregar, com muita fidelidade, com muita ousadia, com muito ânimo. Isso é o amor. O amor é um sacrifício no mais alto nível de cuidado, de doação, de dedicação a Deus. Eu quero convocar você, que o amor de Deus derrame dentro de ti agora. Grandioso Deus, grandioso Pai, Senhor, transforma quem precisa ser transformado agora. Transforma quem até hoje só deu tanto trabalho, Pai, porque ainda não fez uma entrega por inteiro para o teu reino, Senhor. Nesse momento, visita cada um com manifestação de milagres, com manifestação de cura e de poder, em nome de Jesus. Chegamos ao final de mais um Conexão com Deus. Queremos agradecer pela sua incrível audiência, em nome de Jesus. Que Deus abençoe e até amanhã, se Deus assim o permitir.

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0: 7h58.
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0: 8h58.
1: 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As notícias do governo federal que movimentaram o país no dia de hoje.
2: Olá, boa noite.
3: Boa noite para você que nos acompanha em todo o país.
2: Terça-feira, 2 de junho de 2026.
3: Vamos ao destaque do dia. Brasil reage a tarifas americanas.
2: O governo recebe com indignação proposta dos Estados Unidos em fazer nova taxação a produtos brasileiros.
3: E afirma que não há justificativa para medidas unilaterais contra o nosso país ou contra patrimônios nacionais como o PIX.
2: Presidente Lula condena taxações e diz que PIX é de graça, público e do Brasil.
4: Não é possível. O país não aceita ser tratado como se fosse uma republiqueta de banana.
3: E ainda, saúde.
2: Inaugurado o novo hospital universitário em Catalão, Goiás, que vai beneficiar mais de 1,5 milhão de pessoas.
3: Unidade terá atuação de destaque nas áreas de clínica médica e cirúrgica, pediatria, atendimento a queimados e oncologia. Gabriela Noronha.
5: O Hospital Universitário de Catalão vai ampliar a formação de médicos. Com mais especialistas, a expectativa é reduzir o tempo de espera por consultas, exames e cirurgias na região.
2: E vamos falar também sobre o Desenrola Pequenos Negócios.
3: Quem tem dívida pode negociar e ficar no azul. Sobre o tema, vamos conversar com Paulo Pereira, ministro do Empreendedorismo, da Microempresa e da Empresa de Pequeno Porte.
2: Hoje, na apresentação da Voz do Brasil, Luciana Vasconcelos e Luciano Seixas.
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2: O governo do Brasil reagiu à possibilidade de imposição pelos Estados Unidos de uma nova taxa de 25% a produtos brasileiros.
3: Um documento rebateu ponto a ponto as alegações norte-americanas, comprovando que na relação comercial entre os dois países, os Estados Unidos levam vantagem financeira.
2: Outro ponto defendido foi o sistema de pagamentos PIX, que o Brasil considera como inegociável.
6: Após uma reunião para discutir a intenção dos Estados Unidos de aplicar uma nova tarifa a produtos brasileiros, o vice